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1: Muito bem, 21:02. Vamos dando sequência no programa Universo Sertanejo. Vamos trazendo a participação do nosso amigo 20, o Jax. É o Jax do acordeão. Ele está deixando música para o compadre Luir e também para a comadre Melânia.
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1: Tem sucesso com o saudoso Rick e Renner, Casa de Caboclo. Na sequência tem sucesso com Gian e Giovanni, Olha Amor. Valeu nosso grande amigo Vinte Jax, aquele abraço, muito obrigado pela participação, bom final de semana para vocês. Nosso amigo Vinte Jax, que logo logo estará aqui conosco no programa Encontro de Violeiros da 87.9.

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1: Muito bem, tá aí então o sucesso com Mauro Alves. Mauro Alves, peão em cena.
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1: Agora 21:14, nosso amigo 20 Carlos Ney, mais conhecido por Nego, pediu sucesso com Goiânia e Paranaense, O Poder do Criador.
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1: Valeu, Carlos Ney, aquele abraço, obrigado pela sua participação, bom final de semana para você também, para sua família.

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0: Muito bem, 21:21. 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
0: Alô, nosso amigo Vinte Cláudio, aquele abraço para você e toda a programação da 87.9. Obrigado pela companhia, obrigado pela preferência.
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0: Vamos também deixando um forte abraço a todo o pessoal do loteamento Bem Viver.

0: Amanhã domingo estará aqui o colega Roger comunicando na programação da 87.9.
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0: Beleza, então, vamos também estendendo o nosso abraço a Dona Jandira, também pro Tonheco, o Índio, o Inaçante, o Benhur, o Dejalmo, o seu Cláudio, o Beuzo, o Cláudio, abraço pra você. Um abração pro Mirion, Gadir, Mirion, depois nós vamos rodar Teodoro Sampaio aí, tá? Beleza? Fica ligado aí, tá? Aquele abraço, bom final de semana.
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0: Nosso amigo Vinte Jairo Manfrim também pro seu Delmar Corato.

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0: muito bem, 21:36, as irmãs Galvão na programação da 87.9.
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0: Voltei, amor, irmãs Galvão.
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0: Beleza, então, vamos lá, vamos em frente. Agora é a vez do sucesso com Teodoro Sampaio.

0: Muito bem, depois desse popurrí de valsas, estamos de volta com o programa Universo Sertanejo.
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0: Vamos trazendo a participação da nossa amiga ouvinte, Dona Maria, a esposa do seu Aquiles. Dona Maria não tinha reconhecido a sua voz, beleza? Tudo bem? Vamos lá então, eles estão participando, estão deixando música para a Clau, também para o Vander Citulin, para as filhas Maria Olívia e também para Valentina.
1: 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Muito obrigado, senhor.
0: Dona Maria, seu Clau, da Clau e também o Vander e a Maria Olívia e a Valentina. Escolhemos para vocês então, também claro, também para o seu Aquiles, né? Escolhemos sucesso com Mococa e Paraíso, Aquela Parede. Na sequência tem sucesso com o trio Parada Dura. Para você, Cláudio, aquele abraço, obrigado pela participação.
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0: Dona Maria, muito obrigado, a senhora, muito obrigado a todo o pessoal que estão sintonizados na programação da 87.9. Um excelente final de semana.
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sintonizados, é claro, participando da programação da 87.9. 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Alô, Miro, aí no bairro Santa Bárbara, aquele abraço para você, obrigado pela participação, também pela preferência. Na sequência, tem sucesso com Goiânia e Paranaense, o Lamento de Peão.

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0: Muito bem, Guilherme e Gustavo, fechando todas dessa noite, linda noite bacana de sábado, 3 de outubro de 2026.
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0: No programa Universo Sertanejo. Beleza, então queremos agradecer a todos vocês pelo carinho da audiência, também pela preferência, também para todos vocês que estiveram conosco durante a semana que se encerra hoje. Queremos dizer um muito obrigado, mesmo de coração, a todos vocês, a Dona Maria, o seu Aquiles, a Clau, ao Vande, a Maria Olívia, a Valentina, ao Carlos Ney, mais conhecido por Nego, ao Cláudio, ao seu Jaques, o Jaques do Acordeon, ao Adriano, o Kiko, Pirulito, o Carlote, também o Miro, aí no bairro Santa Bárbara. E o nosso desejo é que vocês tenham uma excelente noite de sábado, também um excelente domingo, uma excelente semana que se inicia amanhã. Muita saúde, muita paz, muita energia positiva, muitas realizações.
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0: E eu sempre falo no final do programa, fiquem todos na paz de Deus. Um abraço e boa noite do Paulinho. E até sábado que vem, se Deus quiser.

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0: consultório de um médico, o moço triste entrou e disse:
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3: 6:25, você está ligado aqui na Navegantes FM, nesta manhã, 4 de outubro de 2026. Obrigado pela companhia, pela sintonia de vocês, e a nossa programação vai até às 9 horas a transmissão da Santa Missa Dominical diretamente da Igreja Matriz Nossa Senhora dos Navegantes. Enquanto isso, ficamos aí com a boa música, as informações. E se você quiser mandar um recadinho aí, como é que foi temporal aí na sua região, né? E também na sua cidade aí, o telefone tá liberado, as mensagens para você passar o seu recado. Enquanto isso, ficamos com César e Paulinho.

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Neste momento de oração, peço a tua proteção. E de modo particular, te consagro o meu trabalho, o meu viver, cada minuto e cada hora. Ajudai-me a vencer todas as barreiras. Não permita, Senhor, que as cruzes que aparecerem neste dia me levem ao desânimo e a perder a fé. Quando a cruz pesar, Senhor, dai-me forças para continuar carregando-a. E se por acaso o peso da cruz de hoje for demasiado para mim, mandai-me um Simão Cirineu para me ajudar a carregá-la. Senhor Jesus, quando os insultos forem demais e se manifestarem inimizades, discórdia, não deixe que meu espírito fique atormentado. Mandai-me uma Verônica para tirar o suor do meu rosto. Se ao longo do caminho eu sentir minhas forças esgotarem, permita-me ver Nossa Senhora, tua mãe querida, que olhe para mim e me sustente. Senhor, que no final do dia eu te entregue obras de bondade e caridade, frutos de diálogo e perdão, virtudes de humildade e amor. Eu quero passar este dia, Senhor, na tua presença. Um bom dia a todos, um santo dia a todos.

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1: 7 horas e 9 minutos, você está ligado aqui na Navegantes, hoje 4 de outubro de 2026, segundo clima, tempo para hoje, né? A máxima 17, mínima de 13 e a previsão é de 48 milímetros de chuva para Ronda Alta. E para amanhã, segunda-feira, a máxima 17, mínima de 13, 33 milímetros de chuva. E terça-feira, 1 milímetro de chuva. Quarta-feira, 2 milímetros. Quinta-feira, 37 milímetros de chuva. Então, segundo o clima tempo para hoje, 48. E para amanhã, segunda, 33. Depois, provavelmente, vai ter uma diferença aí. Vai parar um pouco aí a chuva, né? Mas entre hoje e terça-feira, a previsão é de muita chuva. Correio do Povo prepara ampla cobertura para esse domingo de eleições. E eleições 2026, o que pode e o que não pode no dia da eleição. Eleição presidencial foi marcada pela tensão e cisão política. Disputa pelo Senado foi acirrada no Rio Grande do Sul. Definição no Rio Grande do Sul se encaminha para o segundo turno. A disputa pelo voto dos gaúchos na Assembleia e a Câmara dos Deputados. Lula e Flávio Bolsonaro encerram campanha no primeiro turno em São Paulo e Rio de Janeiro. Como foi a campanha no último dia dos candidatos ao Rio Grande do Sul? E as pesquisas aí indicam empate técnico primeiro turno presidencial. Frente fria com vendavais pode causar transtornos no Rio Grande do Sul. Eduardo Batista prepara mudança na defesa do Inter contra o Corinthians. Essas algumas manchetes do jornal Correio do Povo.

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1: 7:29. Você está ligado aqui na Navegantes nesta manhã de domingo, 4 de outubro de 2026. E segundo o jornal Correio do Povo, né, está ao vivo acompanhando a cobertura das eleições 2026, início às 8 horas e o término às 17 horas. E a eleição presidencial foi marcada pela tensão e cisão política. Disputa pelo Senado foi acirrada no Rio Grande do Sul. Lula e Bolsonaro encerraram as suas campanhas em São Paulo e também no Rio de Janeiro. E também, como foi o último dia da campanha dos candidatos a governo no Rio Grande do Sul? Rio Grande do Sul tem mais de 4,1 mil vagas de empregos abertas pelo Cine. Estas algumas manchetes do jornal Correio do Povo para você desta manhã.

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1: 7:40, você está ligado aqui na Navegantes, 4 de outubro. 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
4: 7:58 e segundo o jornal Zero Hora, né? Em nome do pai, filho de Bolsonaro, Flávio, conta com o poder de articulação e a força do sobrenome para se tornar presidente. Personagem 7 de 10 eleições para presidente desde a redemocratização, Lula tenta a última dança para o quarto mandato. Colinha, eleições 2026, faça a sua parte, leve a sua colinha para não ter transtornos na hora da votação. Chuva causa transtornos no oeste e avança pelo Rio Grande do Sul. Rios seguem em elevação. O Rio Uruguai transborda em São Borja. Defesa Civil mantém alerta até domingo. Defesa Civil Nacional reconhece novo estado de emergência em Pelotas e autoriza repasse de 1,6 milhão de reais. Lula encerra a campanha na Avenida Paulista. Presidente fala em soberania versus barbárie. Flávio Bolsonaro encerra a campanha em motocarreata com Tarcísio e defende mudanças no Supremo Tribunal Federal. Essas manchetes do jornal Zero Hora para você. Vem chegando aí, Daniel, do outro lado do rádio.

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1: 8:18 e queremos agradecer aí, pessoal do Clube da Navegantes, né? Que sempre manda aí mensagens para nós. Entre elas, passei para deixar uma flor, um lembrete para o seu coração. Deus já está cuidando deste novo dia. E que o seu final de semana comece com muita alegria e energia positiva. Que Deus abençoe o seu dia. E gratidão a Deus pelas bênçãos deste dia, pois Ele já preparou um lindo abençoado domingo para você. E um feliz domingo a todos. Esperançosos, confiantes e cheios de fé, é assim que devemos começar o nosso dia, agradecendo sempre a Deus pelo melhor dele que vier. Bom dia, que o nosso dia seja maravilhoso, tranquilo e, acima de tudo, abençoado pelas mãos de Deus. Obrigado aí ao pessoal do Clube da Navegantes, que sempre aí manda sua mensagem. Vem chegando os atuais.

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2: 8 horas e 51 minutos e segundo clima tempo, né? Para você ficar bem informado, hoje é domingo, 17 a máxima, 13 a mínima, 48 milímetros de chuva é a previsão de hoje. Para amanhã, segunda-feira, 17 a máxima, 13 a mínima, 33 milímetros de chuva. Terça-feira, 1 milímetro. Quarta-feira, 1 milímetro. E na quinta-feira, volta aí a previsão de 37 milímetros. Clima-tempo está marcando para Ronda Alta hoje 48 milímetros e para amanhã, segunda-feira, 30 milímetros. Esta é a previsão segundo o clima-tempo. 9 horas, a transmissão da Santa Missa diretamente da Igreja Matriz Nossa Senhora dos Navegantes. Enquanto isso, ficamos com Amado Batista.

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0: Bendito seja Deus que nos reuniu no amor de Cristo. A vinha do Senhor é a imagem da aliança estabelecida por Deus e seu povo. Deus espera de nós frutos de justiça e obras de bondade. A parábola no Evangelho chama a atenção para o juízo divino e a importância da conversão. Concluímos hoje o tempo da criação e iniciamos a Semana Nacional de Defesa e Promoção da Vida e o mês missionário. Com o coração generoso, digamos sim à vida e à missão.
1: Vivemos com tantos fatos importantes que nos envolvem como igreja. Em primeiro lugar, gostaria que fizéssemos nossa ação de graças pelo sacramento da Crisma, conferido ontem a 48 crismandos. Entre a nossa ação de graças pelo sacramento da Crisma, conferido ontem a 48 crismandos.

0: E sem dúvida alguma não podemos esquecer o dia de hoje na questão civil. O cristão vive no mundo e participa ativamente na construção da sociedade. Tem uma carta muito bonita do começo do cristianismo, chamada Carta a Diogneto, e pergunto como é que o cristão vive na sociedade. Ele diz assim: o cristão não forma um gueto, não fica se vestindo diferente, não tem coisas específicas. A diferença está que ele vive na sociedade a partir dos valores do Evangelho. A questão da justiça, da fraternidade, do respeito mútuo, procura introduzir nas leis civis, nas relações entre os cidadãos, os ensinamentos de Cristo. Não como bandeira religiosa confessional, mas transforma a fé em frutos de vida fraterna. E assim também nós somos cidadãos do Brasil e temos a nossa parte a fazer como cristãos. Então hoje também trazemos a nossa pátria em nossas orações. Para que nós possamos rezar bem a Eucaristia, humildemente pedimos perdão. Senhor, que vieste salvar os corações arrependidos, tende piedade de nós.
1: Senhor, tende piedade de nós.
0: Cristo, que vieste chamar os pecadores, tende piedade de nós.
1: Cristo, tende piedade de nós.
0: Senhor, que intercedeis por nós junto do Pai, tende piedade de nós.
1: Senhor, tende piedade de nós.
0: Deus Todo-Poderoso, tenha compaixão de nós, perdoe nossos pecados, nos conduz à vida eterna.
1: Amém. Cantemos o hino da glória pelo número 4 do folheto.

0: Eterno e Todo-Poderoso, e no vosso imenso amor de Pai, nos concedeis mais do que merecemos e pedimos. Infundi em nós vossa misericórdia para perdoar o que nos pesa na consciência e para nos dar mais do que a oração ousa pedir. Por nosso Senhor Jesus Cristo, vosso Filho, que é Deus e convosco vive e reina, na unidade do Espírito Santo, por todos os séculos dos séculos.
1: Amém. Leitura do livro do profeta Isaías. Vou cantar para o meu amado o cântico da vinha de um amigo meu. Um amigo meu possuía uma vinha em fértil encosta. Cercou-a, limpou-a de pedras. Plantou videiras escolhidas. Edificou uma torre no meio e construiu um lugar. Esperava que ela produzisse uvas boas, mas produziu uvas selvagens. Agora, habitantes de Jerusalém e cidadãos de Judá, julgai a minha situação e a da minha vinha. O que eu poderia ter feito a mais por minha vinha e não fiz? Eu contava com uvas de verdades, mas por que produziu ela uvas selvagens? Pois agora vou mostrar-vos o que farei com minha vinha. Vou desmanchar a cerca e ela será devastada. Vou derrubar o muro e ela será pisoteada. Vou deixá-la inculta e selvagem. Ela não será podada nem lavrada. Espinhos e sarças tomarão conta dela. Não deixarei as nuvens derramar a chuva sobre ela. Pois bem, a vinha do Senhor dos Exércitos e a casa de Israel e o povo de Judá, sua dileta plantação. Eu esperava deles fruto de justiça, e eis injustiça. Esperava obras de bondade e eis iniquidade. Palavra do Senhor.
2: Graças a Deus.

arrancaste do Egito esta videira e expulsaste as nações para plantá-la. Até o mar se estenderam seus sarmentos, até o rio os seus rebentos se espalharam.

por que razão vós destruíste sua cerca para que todos os passantes a vindimem e o javali da mata virgem a devaste e os animais do descampado nela pastem?

Voltai-vos para nós, Deus do universo, olhai dos altos céus e observai, visitai a vossa vinha e protegei-a. Foi a vossa mão direita que a plantou, protegei-a e ao rebento que firmastes.

nunca mais vos deixaremos, Senhor Deus. Dai-nos vida e louvaremos vosso nome. Convertei-nos, ó Senhor Deus do universo, e sobre nós iluminai a vossa face. Se voltardes para nós, seremos salvos.

0: Leitura da carta de São Paulo aos Filipenses. Irmãos, não vos inquieteis com coisa alguma, mas apresentai as vossas necessidades a Deus em orações e súplicas, acompanhadas de ação de graças. E a paz de Deus, que ultrapassa todo entendimento, guardará os vossos corações e pensamentos em Cristo Jesus. Quanto ao mais, irmãos, ocupai-vos com tudo o que é verdadeiro, respeitável, justo, puro, amável, honroso, tudo o que é virtude, ou de qualquer modo mereça louvar. Praticai o que aprendestes e recebestes de mim, ou que de mim viestes e ouvistes. Assim o Deus da paz estará convosco. Palavra do Senhor.
1: Graças a Deus.

0: O Senhor esteja convosco.
1: Ele está no meio de nós.
0: Proclamação do Evangelho de Jesus Cristo segundo Mateus.
1: Glória a vós, Senhor.
0: Naquele tempo, disse Jesus aos sumos sacerdotes e aos anciãos do povo: escutai esta outra parábola. Certo proprietário plantou uma vinha, pôs uma cerca em volta, fez nela um lagar para esmagar as uvas e construiu uma torre de guarda. Depois arrendou-a a vinhateiros e viajou para o estrangeiro. Quando chegou o tempo da colheita, o proprietário mandou seus empregados aos vinhateiros para receber seus frutos. Os vinhateiros, porém, agarraram os empregados, espancaram a um, mataram a outro e ao terceiro apedrejaram. O proprietário mandou de novo outros empregados em maior número do que os primeiros, mas eles os trataram da mesma forma. Finalmente, o proprietário enviou-lhes o seu filho, pensando: ao meu filho eles vão respeitar. Os vinhateiros, porém, ao verem o filho, disseram entre si: este é o herdeiro. Vinde, vamos matá-lo e tomar posse da sua herança. Então agarraram o filho, jogaram-no para fora da vinha e o mataram. Pois bem, quando o dono da vinha voltar, o que fará com estes vinhateiros? Os sumos sacerdotes e os anciãos do povo responderam: com certeza mandará matar de modo violento esses perversos e arrendará a vinha a outros vinhateiros, que lhe entregarão os frutos no tempo certo. Então Jesus lhes disse: vós nunca lestes nas escrituras: a pedra que os construtores rejeitaram tornou-se a pedra angular. Isto foi feito pelo Senhor e é maravilhoso aos nossos olhos. Por isso eu vos digo: o reino de Deus vos será tirado e será entregue a um povo que produzirá frutos. Palavra da salvação.
1: Glória a vós, Senhor.
0: Irmãos e irmãs na fé, a todos que nos acompanham também pela Rádio Planalto e a vocês que estão aqui na nossa catedral celebrando essa Eucaristia Dominical. A liturgia hoje, por um lado, manifesta quanta desilusão pode causar de alguém que foi bem cuidado, e ao mesmo tempo reafirma o fundamento perene que Deus nunca abre mão e oferece o seu reino às pessoas de todos os tempos e todos os lugares. O canto da vinha do profeta Isaías e a parábola dos vinhateiros homicidas apresentado no Evangelho e mais o Salmo constituem um pouco uma sequência dramática da liturgia deste domingo. É uma mensagem intensa, cheia de tensões e que poderíamos assim talvez dizer é uma desilusão de Deus em relação ao seu povo. E esta imagem da vinha, ela perpassa toda a Bíblia, com muita frequência ela volta, tanto no Antigo Testamento quanto no Novo. E ao mesmo tempo mostra também, sempre puxa para o tema da aliança, porque a aliança feita no Sinai: vós sereis o meu povo e vós sereis o meu Deus. Mas a história que se desenvolve a partir dessa aliança não é linear, nem sempre de fidelidade, mas cheio de contradições, cheio de rupturas desse contexto. Mas sempre volta a promessa de Deus: a pedra que os construtores rejeitaram tornou-se a pedra angular. Se uns não querem, o reino é oferecido a outros. O Portanto, o símbolo da vinha é muito nítido, muito fácil de entender, que conta toda essa história. O profeta Isaías descreve o cuidado exagerado de Deus em relação ao seu povo e usa a imagem da vinha, um terreno adequado, bem preparado, mudas escolhidas, proteção, um lugar, um lagar para fazer o vinho, enfim, cuidados exagerados. Mas o fruto é uvas azedas. Ou como ele conclui no evangelho dizendo, ou melhor na leitura dizendo, injustiça e derramamento de sangue. Uma vinha tão bem cuidada espera-se frutos de qualidade e dá exatamente o contrário. O evangelho foca em outros personagens da vinha. A vinha toda bem preparada é entregue para alguém que administre e devolva os frutos do arrendamento. E os arrendatários matam os mensageiros do dono da vinha, até o filho. Então ali o foco é para as lideranças do povo. Hoje estamos fazendo escolhas no Brasil e todos sabemos da importância que a liderança tem em toda a instituição. E o foco do evangelho é para as lideranças, a primeira é para o povo como um todo, toda a comunidade está envolta. E aqui vem também todos esses frutos que aparecem. Fica a pergunta: nós vamos raciocinar com o modo humano ou vamos tratar este povo infiel, as lideranças homicidas, aos olhos de Deus? Por isso Jesus, quando conta a parábola, interessante, ele devolve a pergunta: o que que vamos fazer com esses arrendatários ingratos? Aí vem aquela solução que é bem humana, que está na ponta da língua do mundo. Com certeza mandará matar de modo violento esses perversos e arrendará a vinha a outros vinhateiros que lhe entregarão o fruto certo. Esse é o nosso modo bem humano de resolver nossos conflitos, os conflitos sociais. Aí Jesus responde algo que ninguém esperava: a pedra que os construtores rejeitaram tornou-se a pedra angular. O ciclo da história se repete com suas maldades, mas o caminho que Jesus propõe é exatamente diferente. Hoje a igreja também faz memória de São Francisco de Assis. 800 anos da morte dele, celebramos no dia de ontem. Hoje foi o dia do enterro dele, dia 4. Esse personagem tão distante, mas que podemos ligar diretamente com a palavra de Deus de hoje, especialmente a leitura que São Paulo escreve aos Filipenses, orientando os cristãos, porque o evangelho terminava dizendo, a primeira leitura também: Deus não tira o fundamento nem sai da história, mas sempre há pessoas fiéis, desejosas de produzir bons frutos, que se deixam orientar. E nós temos então esse personagem, São Francisco de Assis, que viveu bem a segunda leitura, por isso o testemunho dele perpassa e é uma luz para todos nós. São Paulo começava orientando como os cristãos podem e devem viver na sociedade. Traduz de uma forma diferente o evangelho: apresentai a Deus as vossas necessidades, com orações e súplicas, acompanhados com ação de graças. Em primeiro lugar, o que nos faz cultivar a comunhão contínua com Deus, sem dúvida, é a oração. e também especialmente a oração comunitária, como estamos fazendo aqui. É um lugar de nós reconhecer nossas infidelidades e reafirmarmos o desejo de segui-lo, acompanhadas de ação de graças. Quando a gente dá graças, reconhece um bem recebido, algo bom que aconteceu. E aqui é interessante a vida de São Francisco. Ele nasceu num berço que tinha tudo. O pai e a mãe dele queriam que nem se metesse, não trabalhasse, fosse um jovenzinho protegido, como se a gente brinca, tratado a pão de ló, que não fosse exposto a nenhum perigo para poder depois suceder o pai como comerciante bem sucedido. O segundo momento da vida de Francisco, ele se encanta com outro projeto que tinha muita relevância entre os nobres: vestir as armaduras militares, a carreira militar. Claro, os mais nobres, os mais relevantes, eles não pegavam a espada e entravam na primeira linha do combate. Ele limpava as prisões e o pessoal mais que batia lá da espada mesmo, né? E eles voltavam desfilando, depois ostentando os esplendores das armas. E, porém, Francisco cai prisioneiro numa briga dessas e fica um ano, fica deprimido, nós falaremos hoje, fica doente. No fim eles liberam da prisão porque já não era mais perigo para ninguém. Só que aí começa um segundo momento da vida de Francisco. O terceiro momento, ele começa a olhar aquilo que havia ao redor dele, especialmente a natureza, e começa a surgir nele um sentimento de ação de graças, de gratidão. Ver coisas nas pessoas, na natureza, nas criaturas, coisas que ele não via antes, quando estava envolto no bem-estar material e nem quando tinha se encantado pelas armas. Aí o que motiva a mudança de Francisco, primeiro momento, é a ação de graças, o agradecimento. Ele se torna mais sensível e percebe a presença de Deus nesses contextos. Aí começa progressivamente a mudança dele, com a ação de graças, interessante. Aí ele consegue ver outros lugares a presença de Deus. Por isso nossa Eucaristia é sempre ação de graças. Por isso um dos lugares fundamentais que nós percebemos a presença de Deus e nos deixamos dóceis a nos guiar é pela gratidão às pessoas e a Deus. Depois São Paulo continua dizendo, aí vem uma dimensão mais ética, mais de empenho na sociedade. São Paulo continua dizendo, aí dá uma lista de 8 virtudes: ocupai-vos de tudo o que é verdadeiro, sempre a busca contínua da verdade, porque a verdade ela se impõe por si mesma. A verdade não é criada, a verdade é discernida e aceita. Tudo que é respeitável, portanto, uma virtude tão fundamental. Tudo que é justo, porque a leitura primeira reclamava exatamente os frutos da injustiça são os que causam tanto mal. Então aqui, ocupai-vos tudo que é justo, tudo que é puro. É uma das bem-aventuranças, felizes os puros de coração. É a transparência, é uma cara só, não ter segundas intenções. Tudo que é amável, amabilidade é uma das virtudes tão ressaltadas. Tudo que merece honra, que é honroso. Tudo que é virtude, lembrando sempre que virtude é uma força estável que nos faz agir constantemente, não só esporadicamente, mas ter uma continuidade nas ações. E qualquer coisa que mereça louvor, qualquer coisa que mereça louvor. E no fim ele conclui dizendo: assim o Deus da paz estará convosco. O Deus da paz estará convosco, que é uma outra grande virtude que São Francisco depois ressaltou, depois já de mudado de vida, um tema que ele não falou. Interessante, Francisco nunca fez um discurso contra a guerra, mas as suas ações eram de reconciliação, de fraternidade, de aproximação das pessoas. Por isso, esses são os frutos que a palavra de Deus no dia de hoje também nos pede. Não são frutos azedos, muito pelo contrário, são frutos que somos convidados a produzir como pessoas de igreja, mas também cidadãos de nossa sociedade. Creio em Deus Pai Todo-Poderoso, Criador do céu e da terra,
1: e em Jesus Cristo, seu único Filho, nosso Senhor, que foi concebido pelo poder do Espírito Santo, nasceu da Virgem Maria, padeceu sob Pôncio Pilatos, foi crucificado, morto e sepultado, desceu à mansão dos mortos, ressuscitou ao terceiro dia, subiu aos céus, está sentado à direita de Deus Pai Todo-Poderoso, donde há de vir a julgar os vivos e os mortos. Creio no Espírito Santo, na Santa Igreja Católica, na comunhão dos santos, na remissão dos pecados, na ressurreição da carne, na vida eterna. Amém.
0: Irmãos e irmãs, o salmista reza: voltai-vos para nós, Deus do universo. Com confiança apresentamos a Deus as nossas preces e digamos: abençoai, Senhor, o vosso povo.
1: Abençoai, Senhor, o vosso povo.
2: Pelo Santo Padre, o Papa Leão, a todo clero, para que sejam amparados e assistidos pela luz do Espírito Santo, pedimos:
1: abençoai, Senhor, o vosso povo.
2: Pela Semana Nacional da Defesa e Promoção da Vida, para que incentive muitas ações de cuidado pela vida e todas suas etapas, pedimos:
1: abençoai, Senhor, o vosso povo.
2: Pelos missionários e missionárias, para que não desanimem diante das dificuldades, mas sintam-se fortalecidos na missão, pedimos:
1: abençoai, Senhor, o vosso povo.
2: Pelos povos e nações do mundo, para que, por intercessão de São Francisco, se empenhem na busca pela paz e pela promoção do bem comum, pedimos:
1: abençoai, Senhor, o vosso povo.
0: Rezamos pela nossa paróquia, catedral, nossa diocese, estão se preparando para a celebração da padroeira. Que o Senhor nos conduza, o exemplo de Maria nos ilumine, e a intercessão dela faça com que graças abundantes caiam sobre nossa diocese e a catedral. Pedimos ao Senhor:
1: abençoai, Senhor, o vosso povo.
0: Pedimos também a intercessão de Aparecida pela nossa pátria, e exercendo uma das formas de cidadania pelo voto, cada um possa votar pela sua consciência. Pedimos ao Senhor:
1: abençoai, Senhor, o vosso povo.
0: Ó Pai, nós somos a vossa vinha, ajudai-nos a produzir frutos de vida que alimentem os corações e a vida dos vossos filhos e filhas espalhados pelo mundo, por Cristo nosso Senhor.
1: Amém. Após a procissão dos dons do pão e do vinho, podemos fazer nossa oferta material nos cestos que estão dispostos nos corredores. Cantemos o canto de número 717 pelo livro Aleluia.

0: conversai, irmãos e irmãs, para que trazendo ao altar as alegrias e fadigas de cada dia, nos disponhamos a oferecer o sacrifício agradável a Deus Pai Todo-Poderoso.
1: Receba, Senhor, por tuas mãos este sacrifício, para a glória do seu nome, para o nosso bem e de toda a sua santa igreja.
0: Acolhei, Senhor, nós nos pedimos o sacrifício que instituístes, e pelos sagrados mistérios que celebramos em vossa honra, dignai-vos completar a santificação daqueles que salvastes. Por Cristo nosso Senhor.
1: Amém.
0: O Senhor esteja

verdade digna, justa, nosso dever e salvação, dar-vos graça sempre em todo lugar. Senhor Pai Santo, Deus eterno e todo-poderoso, vós criastes o mundo e tudo o que ele contém. Dispusestes os dias e as estações, formastes o homem e a mulher à vossa imagem e lhes concedestes as maravilhas do universo, para que cuidassem em vosso nome de tudo o que criastes e vos louvassem sempre em vossas grandes obras, por Cristo Senhor nosso. Por isso também nós vos louvamos com todos os anjos, cantando com alegre celebração, a uma só voz.

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0: Yes.
1: Na verdade, ó Pai, vós sois santo, fonte de toda a santidade. Santificai, pois, esses dons, derramando sobre eles o vosso Espírito, a fim de que se tornem para nós o corpo e o sangue de nosso Senhor Jesus Cristo.

essere entregue e abraçando livremente a paixão. Jesus tomou o pão, pronunciou a bênção de ação de graças, partiu e o deu a seus discípulos, dizendo:

os pecados, fazei isto em memória de mim. Mistério da fé para a salvação do mundo.

0: celebrando, pois, o memorial da morte e a ressurreição do vosso filho, nós vos oferecemos, ó Pai, o pão da vida e o cálice da salvação. E vos agradecemos porque nos tornaste dignos de estar aqui na vossa presença e vos servir.
1: Aceitai, ó Senhor, a nossa oferta.
0: Suplicantes vos pedimos que, participando do corpo e sangue de Cristo, sejamos reunidos pelo Espírito Santo num só corpo.
1: O Espírito nos una num só corpo.
0: Lembrai-nos, ó Pai, da vossa igreja que se faz presente pelo mundo inteiro. E aqui convocada no dia em que Cristo venceu a morte e nos fez participantes de sua vida imortal. Que ela cresça na caridade, em comunhão com o Papa Leão, comigo, Rodolfo, bispo desta igreja, os bispos do mundo inteiro, os presbíteros, os diáconos e todos os ministros do vosso povo.
1: Lembrai-vos, ó Pai, da vossa igreja.
0: Lembrai-vos também da vossa misericórdia dos nossos irmãos e irmãs que adormeceram na esperança da ressurreição. Em particular, nossos falecidos desta semana e todos os que partiram desta vida, acolhei-os junto a vós na luz da vossa face.
1: Concedei-lhes, ó Senhor, a luz eterna.
0: Nós vos pedimos, tende piedade de todos nós e dai-nos participar da vida eterna com a Virgem Maria, Mãe de Deus, São José, seu esposo, os apóstolos, São Francisco de Assis e todos os santos que neste mundo viveram na vossa amizade, a fim de vos louvarmos e glorificarmos por Jesus Cristo, vosso Filho. Por Cristo,

0: antes rezamos como Jesus nos ensinou.
1: Pai nosso que estais nos céus, santificado seja o vosso nome. Venha a nós o vosso reino. Seja feita a vossa vontade, assim na terra como no céu. O pão nosso de cada dia nos dai hoje. Perdoai-nos as nossas ofensas, assim como nós perdoamos a quem nos tem ofendido. E não nos deixeis cair em tentação, mas livrai-nos do mal.
0: Livrai-nos de todos os males, ó Pai, dai-nos hoje a vossa paz. Ajudados pela vossa misericórdia, sejamos sempre livres do pecado, protegidos de todos os perigos, enquanto aguardamos a feliz esperança e a vinda do nosso Salvador, Jesus Cristo.
1: Vosso é o reino, o poder e a glória para sempre.
0: Senhor Jesus Cristo, disseste aos apóstolos, eu vos deixo a paz, eu vos dou a minha paz. Não leis os nossos pecados, mas a fé que anima a vossa igreja, dai-lhe segundo o vosso desejo a paz e a unidade. Vós sois Deus com o Pai e o Espírito Santo.
1: Amém.
0: A paz do Senhor Jesus esteja sempre convosco.
1: O amor de Cristo nos uniu.

0: corredor, feliz quem nele encontra o refúgio. Aqui está o Cordeiro de Deus que tira o pecado do mundo.
1: Senhor, eu não sou digna de que entreis em minha morada, mas dizei uma palavra e serei salva. Canto de comunhão pelo número 16 do nosso folheto.

0: Rezemos. Concedei-nos, Deus Todo-Poderoso, que, inebriados e saciados pelo sacramento que recebemos, sejamos transformados naquele que comungamos. Por Cristo nosso Senhor.
1: Amém.
0: A nossa presença de cristãos no mundo envolve tantas e tantas situações, porque participamos de todos os espaços da sociedade. E cada época tem os seus desafios. E faz uns anos que surgiu esse movimento chamado Semana de Defesa e Promoção da Vida, começo de outubro. Está ligado ao Dicastério da Vida e Família de Roma, e no Brasil, no CNBB, nós temos a Comissão de Vida e Família, e resume tudo que envolve a defesa da vida, a dignidade humana é inviolável, da concepção até a morte. E é nesse guarda-chuva que se envolve todos os temas, seja de aborto, eutanásia, violências, enfim, tudo aquilo que afeta a desvalorização da vida. Nós vivemos então nessa semana ligado ao, também convidados a rezar esse tema. Se nós cristãos deixarmos o abrirmos mão do mandamento não matar, que envolve da concepção até a morte natural, nós estaremos abrindo da coisa mais importante, mais sagrada que existe, a dignidade humana. Ninguém tem o poder de decidir pela vida dos outros, se vivem ou morrem. Então, isso é uma defesa intransigente que a igreja não pode abrir mão em todos os espaços e todos os ambientes. Então, isso é importante a gente ter presente e que lembremos nessa semana, conversar entre nós, falarmos, rezarmos também nesta intenção. Nós iniciamos então nessa semana, já estamos, dias muito intensos para nós, da Catedral e da Arquidiocese. Então, essa semana, nas missas, vamos fazer a nossa novena aqui na Catedral, como ela coincide com a padroeira da Arquidiocese, as coisas um pouco se sobrepõem, mas não tem problema, né? Então, temos uma semana intensa, guiados por Maria, para cultivarmos a nossa devoção mariana, a nossa pertença à nossa igreja. Então, todos os dias faremos a nossa novena da padroeira aqui na Catedral, e no próximo domingo, então muda também os horários aqui na Catedral, porque no segundo domingo, então na parte da manhã, as paróquias, nenhuma paróquia da cidade, toda a diocese tem missa, porque o foco é a Romaria. Então, domingo que vem vai ter missa às 7 da manhã aqui, depois sai a procissão. Quando chega lá no santuário, a missa pelas 10h30, por aí, 10h15. E à tarde também, dia domingo que vem, tem missa. Depois, dia 12, vamos ter vários horários que ainda vão ser publicados, mais ou menos os horários dominicais. Vamos fazer as missas aqui na Catedral, dia 12. Então, é o convite para nós participarmos, cada um conforme as suas possibilidades. Procurem os horários de missa e programação que tem no santuário. Sábado já tem várias missas, domingo também, dia 12, vão ser 3 dias de espaço lá no santuário. É uma forma da gente anunciar ao mundo o Salvador. Então, colocamos essa semana de defesa da vida da nossa padroeira nas mãos de Nossa Senhora. Ave Maria,
2: cheia de graça, o Senhor é convosco. Bendita sois vós entre as mulheres, e bendito é o fruto de vosso ventre, Jesus. Santa Maria, Mãe de Deus, rogai por nós, pecadores, agora e na hora de nossa morte. Amém.
0: Nossa Senhora Aparecida,
2: rogai por nós.
0: São Francisco de Assis,
2: rogai por nós.
0: O Senhor esteja convosco.
2: Ele está no meio de nós.
0: Essa bênção de Deus, que é Pai, Filho e Espírito Santo.
2: Amém.
0: Um dia abençoado, que o Senhor vos acompanhe.
2: Graças a Deus.

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1: 10:11.
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10h14. Muito bom dia, Ronda Alta. Muito bom dia, ouvintes da Navegantes FM 87.9. Realmente, a partir de agora, vai ser a maior curtição. Está no ar o show de bandas neste domingo. É domingo 4 de outubro, dia das nossas eleições, né? No país todo. Um abraço especial a você que está ligadinho aí, desejando a todos um abençoado domingo. É, e eu fico com vocês até às 11 horas. A partir das 11 horas tem músicas de banda até às 13 horas e das 13 horas em diante, aquele misturadão de todo domingo à tarde. E abrindo todas, eu trago banda Som 7, Quero Falar Com Ela. Na sequência, o Rainha Musical, o Pedreiro, e o Vanderlei Rodrigo, Finge.

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0: Alô? Rádio Navegantes? Bom dia, ótimo domingo para você que está ligado aqui com a gente na programação da Navegantes.
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0: Bom dia a você que está sintonizado conosco. Nós estamos falando ao vivo mais uma vez. Eleições 2026 aqui na Rádio Navegantes. Agora pela manhã nós estivemos ao vivo então no Colégio Alfredo Gavioli, um dos pontos de votação de grande circulação de eleitores, né? Podemos perceber também uma das coisas que foi perceptiva, essas mudanças que acontecem pelos Tribunal Regional Eleitoral, a mudança das sessões é o que causa um bastante desconforto para o eleitor, pois o eleitor fica, entra nas filas, na maioria das vezes, achando que era como de costume no passado, esquecendo que algumas mudanças aconteceram, Eroni, e aí tudo isso traz transtornos, pois uma das coisas que a gente tem que lembrar para essas votações é que sempre ao chegar nos locais de votações você procure os cartazes de informação, pois há cartazes grandes de informação nesses locais de votação. Lá há os indicativos das sessões que mudaram nos pontos de votação, semelhante a 63, que é onde eu voto lá na Escola Alfredo Gavioli, que houve mudanças, então passou para 124. Já não é novidade, já não é o primeiro ano, já houve mudanças, né? Porém, as pessoas se baseiam ao que está no título de eleitor, muitas vezes esquecendo do que as mudanças já aconteceram já no pleito eleitoral anterior, já em outros pleitos, né? Por força de mudanças, muitas urnas foram colocadas então em locais aí de maior fluxo, né? Algumas foram aglomeradas. A gente sabe que as sessões lá do Alto Recreio vieram para cá também, para nossa comunidade, para a cidade, e tudo isso então houve alterações, mas essas alterações elas não estão nos títulos de eleitores dos votantes, e que muitas vezes acabam esquecendo que as alterações, que o que está no título de eleitor não condiz com as alterações que foram feitas, porque o título é mais antigo, não está atualizado. E aí acaba que muitas pessoas às vezes chegam, entram na fila, né? Acabam ficando desinformadas, não buscam essa informação e acaba gerando algum tipo de desconforto, como que a gente presenciou reclamações do pessoal do bairro Santa Helena hoje de manhã lá na Escola Alfredo Gavioli, tendo em vista as mudanças então aí do Tribunal Regional Eleitoral no número das sessões, as alterações que foram feitas então. Eram essas as informações. A gente está ligando também para testar a nossa chave híbrida, até para dizer que não há problema nessa nossa transmissão ao vivo via telefone para a Rádio Navegantes. E se outro fato merece destaque, nós contamos para você. Vale a pena ressaltar que nós tivemos temporais ontem em várias cidades da região, com uma certa ênfase em duas informações que nos chegaram agora pela manhã: a cidade de Gramado dos Loureiros, no interior do município, algumas residências chegando a ter prejuízo de 50 folhas de brasilite em uma das residências relatadas para nossa reportagem, e também no distrito de Vila Progresso, Três Palmeiras, aonde o temporal causou inúmeros danos no distrito de Vila Progresso, Três Palmeiras. Então, essas as informações, eu vou ficando por aqui. Ótimo domingo para todo mundo. Tá na hora de virar a carne, tá na hora de curtir a programação da Navegantes. Bom dia.

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1: FETRAF RS lança a campanha Banrisul é Coisa Nossa. A iniciativa busca ampliar o diálogo com a sociedade sobre a importância do banco público para a economia gaúcha. A Federação dos Trabalhadores e das Trabalhadoras do Ramo Financeiro do Rio Grande do Sul, FETRAF RS, lançou a campanha Banrisul é Coisa Nossa. A iniciativa tem como objetivo central dialogar com a sociedade gaúcha sobre a importância estratégica do Banrisul público para o Rio Grande do Sul. Prestes a completar 98 anos, o Banrisul consolidou-se como um instrumento de desenvolvimento do Estado. Além de garantir serviços bancários em municípios onde a presença de outras instituições é limitada ou inexistente, o banco apoia a agricultura familiar, os micro e pequenos empreendedores e projetos socioculturais, cumprindo uma função social que vai além da busca por lucro financeiro. A campanha é lançada em um momento estratégico, marcado pelo ano eleitoral, período em que o debate sobre a privatização de empresas estatais ganha força e retorna à pauta pública. Nesse contexto, a FETRAF RS busca contribuir para a discussão, apresentando à população informações sobre a relevância de manter o Banrisul público, forte e comprometido com o interesse da sociedade gaúcha. Até outubro, a campanha será desenvolvida de forma integrada nas redes sociais, nas ruas, na imprensa e diretamente nas agências bancárias, com materiais que evidenciam a presença do Banrisul na vida dos gaúchos e sua contribuição para o desenvolvimento do Rio Grande do Sul.
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1: Chegando aí mais uma do quinto CD da banda Mercosul. Nos teclados, Palilo.

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2: Uma hora e quatro minutos.
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0: Acorda, Sul!
1: Que acha isso?
0: Tava no som bom, hein?
1: Nossa, tava bom mesmo.
0: Pela sua cara, eu tenho certeza. Bora, trabalhar. Agarrar no eito.
1: É o jeito, né? Vida de cão.

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8: Uma hora e 31 minutos.
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8: Uma hora e 34 minutos.
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3: 2:03.
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3: 2:34.
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2: 2:39.
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Eu vou falar sobre um cunhudo que tá me causando pavor. Dentro da sua cabeça botaram um computador meio em forma de robô, não sei se é bicho ou se é gente, tá ligado na internet. Eita, cunhudo inteligente.

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2: 3:23.
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7: 3:32.
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3: 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Ser gentil traz grandes benefícios para a saúde. Redução do estresse e ansiedade. Ações gentis diminuem os níveis do hormônio do estresse, o cortisol, e aliviam a ansiedade e a depressão. Sem contar que gentileza gera gentileza. 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
1: Seu doutor Vacilina, se hoje vim aqui, eu precisava ser examinado por ti. Esse exame, homem que é macho, não custa. Preciso que me faça um exame de próstata. Na minha idade, tem que ter prevenção, mas doutor.

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2: 4 horas e 1 minuto.
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10: 4:35.
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10: 4:37.
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16h48, aqui 12 minutos, encerra as votações do pleito 2026. Você acompanha aqui pela Rádio Navegante os resultados, tanto para presidente da República, também como para governador do estado, para senadores e também os principais deputados aqui da nossa região e do estado do Rio Grande do Sul. Portanto, não sai daí, música gauchesca rodando e nós vamos aqui acompanhando, então, as votações aqui pela Rádio Navegantes do Brasil, do estado e também dos deputados e senadores. Rádio Navegantes, eleições 2026. Até chegar lá, vamos trazendo a voz do Pago, os quatro Galdérios. E por aí vamos interrompendo a programação, trazendo resultados e também trazendo informações que temos aí das eleições 2026, né? Temos um total no Brasil, né? De quase 500 mil urnas. Então a votação vai ser por percentagem, né? De urnas apuradas. E com isso a gente consegue então aí trazer para vocês aí os resultados, tá bem? Aguarde, daqui a pouco de volta na primeira totalização, nós estamos aqui para trazer os resultados preliminares das votações aí para deputados, senadores e também governadores e presidente da República. Boa tarde, 16:50.

Faltam 3 minutos para terminar o horário oficial de votação. Quem está na fila vai receber senhas, né? E continuar para terminar as votações. No Brasil inteiro, o que está chamando a atenção é o número de abstenções dos candidatos. Aliás, dos votantes, né? Muitos e muitos votantes, está passando de 25% em média a abstenção de povo que não foi votar. Em todo o Brasil, segundo o TSE, 1.500 urnas tiveram que ser trocadas. São Paulo foi o recorde, 299, Rio de Janeiro, 155. E no Rio de Janeiro, um eleitor, estando na fila, né, deu um AVC e morreu na fila antes de fazer o seu voto. Rádio Navegantes, eleições 2026. Daqui a pouco já venho com a primeira totalização que vai sair diretamente lá do Tribunal Superior Eleitoral. Como é que vai ser? Os boletins de urna saem de cada urna, vão para o TRE, que passa para o TSE, que é o único que vai divulgar, então, as votações aí do Brasil inteiro, município por município, estado por estado e também o Distrito Federal. 16:58, vamos chamando o grupo Manotaço, enquanto daqui a pouco começa a sair no painel do TSE, Tribunal Superior Eleitoral, as votações que primeiramente são para presidente da República e na sequência também já vai sair para os governadores dos estados do Brasil.

0: 17h02, 5:02. Daqui a pouco começa a aparecer as primeiras totalizações lá do Tribunal Superior Eleitoral. Não sabemos se porque tem fila, talvez aí demore um pouco, porque, segundo alguns juízes, o resultado totalizando inicial poderá prejudicar ou, né, influenciar na votação de quem está na fila. Ok, essa é a primeira totalização, já vamos divulgar para vocês. Agora tem o colega Roger, que vai trazer algumas informações sobre o processo eleitoral no Brasil e também aqui em Ronda Alta. Boa tarde, Roger.
1: Outras capitais, como a gente pode perceber aí pela sua divulgação também pelo Brasil, claro que todo o processo, se tratando de processo eletrônico, a gente tem problemas, né? Teve problemas em algumas urnas, sim, no Brasil, mas uma das dificuldades ainda, né? Nós percebemos hoje em Ronda Alta, eu acredito que em outras cidades possa ter tido essa mesma dificuldade, é com relação à presença da cédula do título eleitoral e do documento, que muitas pessoas foram, né, confiando muito na questão do título eleitoral como sendo um documento principal para votar, e que na realidade não é o documento principal, é necessário um documento com foto, né, Leonir? E isso já não é de hoje, é de outras eleições que a gente tem isso, né? E a gente percebe, né, que o pessoal ainda está deixando, esquecendo desse item importante, né?
0: A orientação do TSE é de baixar o e-título, né? Que daí tu baixa o e-título, agora vem atualizado a tua foto, na questão da biometria, vem certinho também qual é a urna que você vota, né? Porque houve, no caso Ronda Alta também, houve várias mudanças. Por exemplo, a minha era a urna 60, agora é 121, né? E assim de todo mundo. Então, quem tem o título, só o título velho, no caso, que não foi renovado pelo e-título, né? Ainda vai lá no colégio Alfredo Gaviola, no caso, onde é que tá a urna 60? Não tem mais, agora a urna 121, né? E por quê? Porque foram trocados. Então nós temos hoje em Ronda Alta 25 urnas em 10 locais. O importante é que ele, sabendo o local que ele votava, ele chega lá, o pessoal que tá aí vai informando onde é que tá a urna para ele não deixar de votar.
1: Hoje, outra curiosidade que a gente teve também hoje no Alfredo Gaviola é que as pessoas chegavam e entravam numa fila acreditando que, né?
0: Sem perguntar qual
1: que era. Com toda a inocência, porque
0: achavam que era
1: não é de hoje, sala, né? Não é de hoje que eles sempre votam, né? No Alfredo Gavioli, quem vai nas sessões. Então, é preciso chegar nos prédios, é preciso olhar e pedir ajuda. Sempre o eleitor tem que pedir ajuda. Isso não é feio pedir ajuda, né?
0: Todo o prédio tem o pessoal da Justiça Eleitoral, né? E também tem os fiscais dos partidos que orientam, ajudam, né? Não pode influenciar no voto, mas orientar onde é que é a urna, porque é pra lá, eles podem, né? Então, eles fizeram muito isso. Eu vi hoje também eles fazendo isso ali, né? Que o pessoal que chegava e tentava achar a sua urna, a sua sala, e das vezes se deslocavam um lado e outro e não achavam.
1: Não achava a dificuldade, né? Isso vale a pena lembrar que nós teremos que comparecer novamente, né? Provavelmente no segundo turno das eleições, né, Leonir?
0: Sim.
1: A gente vai ter que cumprir com a democracia novamente, que será dia 25 de outubro, né?
0: 25.
1: Vai ser num domingo, provavelmente?
0: Último domingo, sim. Sempre a eleição é o primeiro domingo do mês de outubro, e o segundo turno, caso houver, é no último domingo de outubro, que este ano vai ser no dia 25.
1: Não esqueça, então, de levar esse documento com foto, que é primordial, né?
0: E quem puder, baixa o e-título lá no celular, daí chega lá, mostra o celular pro mesário, né? Presidente da mesa, ele olha lá, pega o número, tu deixa o celular ali, né? Não pode levar na cabine,
1: não,
0: né?
1: Na cabine.
0: Vai na cabine e vota, depois ele te dá o celular com o bilhetinho da votação e tu sai faceiro para casa, já votado.
1: Ronda Alta tem 7.000 e poucos eleitores, né?
0: 7.400 e, deixa eu pegar a folha aqui, rapaz, 7.441. Tá dando abstenção de 20% em média, então acreditamos que não vai dar nem 7.000 aqui em Ronda Alta de votos válidos que vão ser designados para algum candidato.
1: O que que você acha que leva o eleitor a fazer essas abstenções? Porque para um município pequeno como Ronda Alta, grande o número, né? Idosos?
0: Pessoas que moram longe, né? Longe também, as pessoas de 16 antes dos 18 anos não são obrigadas a votar, né? Acima de 70 também não, então pode ser. Mas acredito que porque na questão municipal existe aquela questão mais do parentesco, né? Então eu sou do parente do Roger, que é candidato, de outro assim. Então o pessoal puxa, dá um jeito de trazer o eleitor para vir votar, né? Mas agora, quando a eleição é mais de deputado, é mais longe, senador, governador, presidente, as pessoas talvez não se movimentam a vir votar. Mas Ronda Alta baixou, né? Mas Ronda Alta baixou, nós tínhamos aqui Ronda Alta 7.500. 542 votos. E agora temos 7.441, ou seja, baixou 101 votos em Ronda Alta. É. De 2024 para 2026.
1: Pessoas que transferiram o título de Ronda Alta ou foram embora da cidade.
0: É, isso, né? Não, de qualquer forma, transferiram, né?
1: Transferiram.
0: Ou, pessoas também faleceram, mas não foram tantos, né? Então não deu tudo isso aí, né?
1: Não deu tudo isso aí.
0: E também os novos, né? Que fizeram títulos novos, 16 anos em diante, né? Que também, né?
1: Mas se a gente for fazer uma análise daí dos novos que chegaram, dos que faleceram e dos que saíram, então esse número é grande, viu?
0: É grande, sim, pelo tamanho da cidade, então esse número se torna bem grande. Mas isso é uma realidade toda a região, viu? Tu viu que passou aí nos grandes telejornais que muitos municípios, o número de eleitores é maior que o número de habitantes, né? Porque vem pessoas de fora, mas elas não vêm votar, né? Então o que está acontecendo agora, dado do IBGE, nós estamos com a nossa população cada vez mais ficando, a pirâmide está invertida, né? Então a quantidade de pessoas com 40, 50, 60, 70 anos ou mais, estão mais no topo e menos jovem, a família hoje 1, 2 filhos, nenhum, 3 no máximo, né?
1: Sim.
0: Então tá, e essa é uma tendência, todos os municípios aí que são municípios da região pequenos que não tem um setor agroindustrial desenvolvido, é baixar a população e baixar o número de eleitores, sim.
1: Uma coisa que a gente vê ao contrário, de diferente, é o município de Trindade do Sul e outros municípios que estão com área industrial um pouco mais desenvolvida, né? Ou alguns momentos diferentes aqui na região, né? Que tem esse crescimento maior. Nós visualizávamos, Leonir, muita gente de fora, morando fora, vindo votar hoje no município de Ronda Alta. Sim. Quer dizer, pessoas que são daqui, mas que moram fora. Visualizei hoje pela manhã, esse pessoal voltou, trabalha fora, morando em outras cidades, voltar em Ronda Alta.
0: Ele vai para fora, fica uma, duas eleições, né? Depois transfere lá para. Muitos aproveitam a eleição para visitar parentes, né? Então, agora, como é um domingo só, talvez, ou é curto o período, tem que vir no domingo, já voltar, tem que trabalhar no outro dia, as pessoas talvez preferem não vir, né? A votar e transfere, então, para o seu município onde está trabalhando, onde está fazendo alguma atividade, né? Então não vem votar.
1: A parte apurativa dos votos hoje, você acredita que vai ser de rápido resultado na questão da parte de apuração, Leonir?
0: Nós temos muitas urnas que são em locais distantes, né? Então que tem que trazer.
1: Amazonas,
0: Pará, vem de barco, né? Eu não sei se o total de votos lá influencia, mas em uma hora, mais ou menos, que começar a totalização, não começou ainda, atualizei agora, 17:10, não começou nada, né? Mas em uma hora, mais ou menos, que começar a totalização, não começou ainda, atualizei agora, 17:10.

0: nós, nós não temos aqui também. Aqui fala somente sobre as manifestações. Eles mudaram o jeito de proceder até para não se complicar também, né?
1: É, uma vez fazia e daí deu problemas. E daí agora também tem ainda tem gente votando, né? Eu tô acompanhando aqui pelo portal UOL, né?
0: Ah, filas é considerado a crime eleitoral, ó.
1: Filas e filas de pessoas votando ainda, né? Então, até que essas pessoas vão votando, não pode sair resultado nenhum. O único resultado que saiu ainda até agora foi as votações nos países, né? Nas embaixadas e países exteriores, né? Onde tem já, eles têm às vezes 12, 24 horas, até mais do que nós na frente. Então, vários países já saiu lá.
0: Como é que tá as parcial lá? Já saiu um total geral ou não?
1: Não, ainda não, porque tem país que mais ou menos tá regulando, tipo América Latina, o horário não é muito diferente do nosso, é 2 horas pra cá, 2 horas pra lá, né?
0: Eu percebi que alguns países ali, tem uns países que Lula tá na frente e tem outros países que Flávio Bolsonaro, Japão principalmente, né? O Japão, me parece que deu Flávio Bolsonaro no Japão.
1: É, Japão, sim, Estados Unidos deu, vários países, mas Estados Unidos deu Lula, então tá meio dividido, parece que tá 56 assim a 44. No interior, no exterior para Lula ainda, mas ainda preliminar, né? Preliminar.
0: Ainda tem muitos países fora, né?
1: Muitos votos que não chegaram ainda.
0: Como é que funciona? Tu que tem mais conhecimento nessa área, Leonir. Pessoal que tá fora, tá na Etiópia, nos Estados Unidos, como é que eles fazem para votar lá, para ajudar o nosso ouvinte aí?
1: As embaixadas de cada país, né? Do Brasil, que está lá, eles têm que organizar, né?
0: Tem urna que vai para lá?
1: Tem urnas, claro, tem urna que vai para lá e urna igual as nossas aqui, sim, tem. Algumas que são feitas internacional, todo o processo é feito igual tanto é aqui, só que é feito lá, então eles escolhem aí 3, 4 municípios grandes desses países, né? E lá colocam as urnas, geralmente quem controla isso então é o Tribunal Superior Eleitoral no Brasil, coordenado também pelas embaixadas do Brasil nesses países.
0: Então, esse é um papel fundamental, então por isso que nós temos as embaixadas, não só para a parte politicamente correta do município, claro. do país, mas também para essas coisas.
1: O eleitor tem direito, vamos supor assim, nós também temos aqui no Brasil, vamos dar um exemplo, né? Vai ter eleições para
0: presidente dos Estados Unidos.
1: Proporcionais, digamos. Proporcionais agora em novembro para os Estados Unidos, né? É? Quem tá aqui no Brasil que tem cidadania americana vai votar aqui, entendeu?
0: Ah, precisa, vota aqui.
1: Claro, precisa. Quem vai organizar isso? As embaixadas, no caso, americana, juntamente com o tribunal lá dos Estados Unidos, organizando para eles poder votar. O cidadão tem direito de votar em qualquer lugar que estiver do mundo.
0: Olha aí.
1: É um direito que ele tem de votar.
0: Essa é a informação.
1: Aliás, é uma obrigação, porque aqui no Brasil o voto é obrigatório, né? Então é uma obrigação que tem de votar. Vamos ver se sai algum resultado aqui para nós já trazer. Totalização, até agora, nada. Nenhuma atualização que saiu do Tribunal Superior Eleitoral ainda, tudo zerado aqui, zerado, zerado, zerado. Tanto para presidente como para governador do estado. Deixa eu ver, o governador também está zerado.
0: E ainda tá difícil de...
1: É, tá zerado. De, eu creio porque... que seja a questão do pessoal tá nas filas, né? A cidade grande tem muita fila. Eu tava vendo no Rio de Janeiro que vi que um senhor lá faleceu, né? Deu um AVC durante a fila. Fila de quilômetro.
0: É, eu tava na realidade, antes de sair de casa e vir aqui pra Rádio Leonir, eu tava querendo achar o processo evolutivo do sistema eleitoral brasileiro pra gente poder até ter uma síntese daquilo que precisa evoluir. Essa é uma das coisas que precisa evoluir. No Brasil, a relação das filas na hora do processo eleitoral, na hora de votar. Muita gente deixa para votar mais tarde, e aí como é que fica isso, Leonir? 5 horas eles têm que encerrar a urna ou a urna prossegue se tiver gente até as 8 horas?
1: Não, continua a votação se a gente é às 8 horas. O que acontece? O presidente da mesa, ele 5 minutos antes do final, ele sai e olha a fila. A partir daí ele começa a distribuir senha até o último. 5 horas. 5 e 1 segundo não entra mais, até o último. Quem é o último? O Roger. Então tu tá aqui com a senha 100, entendeu? Pode chegar depois mais gente e não vota mais, entendeu? É assim que funciona. Sim. Então é senha, quem tiver senha vai votar até terminar todas aquelas senhas, não pode deixar de votar, como, né? Então é assim.
0: Essa é uma evolução ainda que vai ter que acontecer, porque a urna foi um processo evolutivo no Brasil, né? E é uma das evoluções que já o TRE, o TSE precisa organizar isso, porque nas grandes capitais, né? Nós vamos ter sérios problemas, né?
1: Na verdade, o que precisa, veja, vamos pegar por Ronda Alta, por exemplo, então houve uma redução de sessões eleitorais, né? Ronda Alta, né?
0: Sim.
1: Então veja bem, são 25, tá? É bastante, é pouco, não sei, né? Mas enfim, o que se percebe hoje, eu estava ali no Alfredo Gavioli, né? É onde eu mais observei que algumas sessões a fila era grande, outras menos. O que pode ter? Aquela sessão tem menos eleitores,

0: né? Por isso que tem menos fila. Ou as pessoas ainda não tinham vindo votar e vieram depois. Daí a fila trocou. Maior para lá e menor para cá. Então acho que essa organização de quantos eleitores, mas isso eles fazem. Eles fazem isso aí, né? Para manter mais ou menos um nível de eleitores em todas as urnas para que tenha. Ou aumentar o número de urnas, né? Aumentar para diminuir, né? Então, acho porque vamos supor agora que está lá no Congresso uma reforma do processo eleitoral, político, na verdade, de fazer eleições gerais, né? Daí você faz eleições gerais, são mais 2 votos, né? Mais do prefeito e do vereador, né? 6 mais 2, 8 votos.
1: Nossa, aí é problema, né?
0: Daí dá mais demorado para votar. Bom, se pensar nisso, teremos que pensar em ter mais sessões. Em ter mais sessões, precisa que alocar mais pessoas para trabalhar, né? Para fazer o serviço aí para a justiça eleitoral.
1: Só que, em compensação, nós reduziríamos em muitos gastos públicos com relação a isso, né? O gasto, porque uma eleição, o governo tem muito gasto para fazer esses gastos. Uma unificação geral de eleições seria interessante. Outra coisa que nos chamou a atenção, que nos passaram hoje, Leonir, é com relação às pessoas que não levavam a famosa colinha. E que demoravam demais na hora da votação.
0: Os números, né?
1: Sabe? Aí isso que faz com o processo eleitoral tenha uma certa demora, as pessoas ficam na fila, sabe? E há que se dar prioridade às pessoas de idade para que elas cheguem, as pessoas 60 a mais aí, né?
0: Pessoas com cadeirantes, pessoas grávidas, com muletas, né? E os idosos.
1: E os idosos, e aí acaba.
0: E a fila dos demais ficava longa e o resto ia seguindo. Eu percebi isso hoje. Então, acho que isso é uma questão que eles vão analisar. Creio que vão analisar e para a próxima, agora para fazer agora durante o segundo turno, não vai ser mais possível, né? Mas talvez para a próxima eleição.
1: Só que vai ser rápido o segundo turno. Dessa vez vai ser rápido porque você vai votar. Eu acredito que que vai reduzir um monte, né? O tempo de votação.
0: Vamos supor que houver segundo turno no Rio Grande do Sul e segundo turno lá pro Brasil.
1: Palácio Planalto.
0: Então tu vai ter 2 votos. Entendeu?
1: É rápido,
0: um,
1: né?
0: Um para governador e um para presidente, né? Então é rapidinho. Hoje eu tinha 6, então veja bem, tudo reduz a
1: 7 mil eleitores votando, tá? A gente fazer conta quanto esse tempo vai demorar, nós vamos ter uma velocidade incrível.
0: É uma rapidez muito grande, sim. Pode deixar que.
1: Já saiu alguma parcial já aí?
0: Nada.
1: Enquanto isso, o pessoal pode ir fazendo chimarrão em casa, né, Leonir?
0: Sim, vai aguardando aí que eu vou largando um pouquinho de música aqui.
1: Permaneça aqui na Rádio Navegantes que o Leonir vai passar as parciais.
0: Vou passando os votos. O que eu vou fazer, então? Vou acompanhando a votação nacional, a votação estadual para senadores, para deputados, né? E também vou trazer aí como é que foi a votação aqui no município de Ronda Alta, né? Quando eu totalizar aqui, vou trazer. Então, essa vai ser a nossa cobertura, creio que até as 8 horas da noite, são 17 horas, 19 minutos.
1: Já teremos
0: minutos,
1: aí as novidades.
0: Já teremos tudo isso totalizado, até com uma sequência dos candidatos a deputados federais e estaduais eleitos aqui, já contabilizados. Outra vez foi assim. Pode ser que agora, talvez demore um pouco mais. Mas a outra vez foi assim.
1: É um trabalho bastante minucioso para achar tudo aí, né?
0: É, tranquilo. Não, mas eu tenho todo.
1: Já tem os scripts tudo aí.
0: Tudo pronto, só montando, né? Só faz o resultado que a gente começa a fazer a montagem. Então.
1: E o pessoal que está em casa, Leonir, agora comece a mandar mensagem no 3364-1066 para ti. Começa a pedir música, né? Pode começar a pedir música, já pode preparar o chimarrão aí.
0: Sim, a pipoca.
1: A pipoquinha, vão se organizando que a partir de agora, então.
0: Se vocês também têm algum dado, alguma informação que vocês pegaram aqui, ó, colar, pode mandar aqui pra nós aqui.
1: Manda pro Leonir aí.
0: O leitor aqui tem preferência, né? O leitor e o nosso ouvinte.
1: Um abraço, bom trabalho, Leonir.
0: Obrigado, Roger, pela informação, obrigado pela cobertura durante o dia de hoje, as eleições aqui em Ronda Alta, né?
1: Não tem muita coisa pra gente fazer não em Ronda Alta,
0: foi tranquila, né?
1: Não, isso é interessante, é que as pessoas sabem que cada um tem sua obrigação e seu dever. Dentro daquilo que é o dever da gente, se cada um fizer a parte dele, tá bem feito, né?
0: Quando é municipal, tem aquela pressãozinha maior, né? Tem aquela pressão maior, porque tem a questão mais local, né? Mas quando é mais longe, tipo agora que é estadual e federal, parece que as coisas fluem mais rapidamente e não tem aquela pressão, né? Aquela tensão, na verdade, é uma tensão que tem, né? Bastante
1: grande. Na realidade, as pessoas precisam aprender a conviver com essas coisas e precisam todo mundo precisa ser um pouquinho mais profissional nessas coisas, tem que saber que tem que ter uma pessoa que vai ganhar e uma pessoa que vai perder. Que não é brigando com o outro, ficando inimigo do vizinho ou do amigo, é que a gente vai se dar bem na vida, vai ser melhor que os outros, né? A gente vai ser bem melhor na vida quando a gente tem mais amigos perto da gente, quando a gente tem os vizinhos que gostam mais da gente, quando a gente tem a comunidade toda próxima, que as pessoas possam lembrar mais cada vez de vocês e da gente de uma forma melhor. É aí que a gente vai se dar bem, né? Cada
0: certo.
1: Vez mais, né?
0: Isso aí.
1: Tá certo? Tá pessoal, certo. Um abraço e até amanhã, segunda-feira, é dia de São Pega e eu vou pra balada agora, pra casa, pro chimarrão.
0: Valeu, vamos escutando lá que eu vou mandando notícia. Alguma novidade pode ir passando, passa sim, pra sim. nós. Sim, obrigado, sim. Roger, um abraço, valeu. Bom trabalho. Rádio Navegantes, eleições 2026, vamos, não saiu nada, né? São 17:21, até agora não saiu nenhuma totalização aqui, nem para governador, nem para presidente da República, tá bem? Daqui a pouco a gente vai chegando então ali, com no que sair a primeira totalização, a gente já vai abrir aí para conversar com vocês, tá bom? Trazer os resultados, por enquanto vou trazendo música, e música com informação sempre é bom, né? Valeu, um abraço a todos vocês. Estou na sintonia, muito obrigado. 17:22. Vamos voltar com o Sandro Oliveira e grupo, né? Louco por Fandango.

Atualização saiu agora com 1,42% das urnas apuradas, 7 mil urnas. Até agora temos Flávio Bolsonaro com 49%, Lula com 42% e escritor Cury com 3% dos votos apurados para presidente da República. Para governador do estado, 62% das urnas apuradas, Zuco 65%, Juliana Brizola 25%, Gabriel Souza 9%. Vou trazer os três mais votados para que vocês possam acompanhar aqui comigo. E para senador da República, até agora também, mesma quantidade de urnas apuradas, 0,62 urnas, né? Não deu nenhum por cento. Sanderson, 34%, Van Hatten, 34% também, Manuela Dávila, 14% e Pimenta, 13%. Votações agora apuradas por enquanto com menos de 1% das urnas aqui no Rio Grande do Sul. Lá para presidente da República, a quantidade de urnas é 1,61, ou seja, 8 mil urnas agora apurada. O Bolsonaro está com 49%. Vou dar só percentual, tá? Porque o que interessa agora é se passar de 50%, né? Ele estará eleito, quem for passando, estará eleito no primeiro turno, tá certo? Então, 49,17 para Flávio Bolsonaro e 42,2 para Lula, com 8.022 urnas, 1,62% das urnas apuradas, por enquanto, aqui no Rio Grande do Sul. Vamos ver se atualizou de novo, tá atualizando agora. Azul comentou a diferença, 66% nesse momento contra 26 para Juliana Brizola e 8,7 para Gabriel Souza. Por enquanto, com esses votos apurados, Zuco está ganhando as eleições já no primeiro turno e a seguir assim também lá com esses votos apurados, é pouco, claro, não dá nem para ter base ainda, né? Também o Flávio Bolsonaro estaria quase ganhando já no primeiro turno, tá bem? Então é por enquanto são os votos, daqui a pouco eu venho com mais resultado para vocês aqui na Rádio Navegantes. Por enquanto continuamos com os loucos por Vandango.

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3 minutos, 17:53, e lá em Minas Gerais, o homem bateu o recorde, né? Eleitor de 107 anos viajou 70 quilômetros para votar lá em Minas Gerais. Adelino dos Santos, de 107 anos, percorreu 70 quilômetros para participar do primeiro turno das eleições neste domingo. Morador de Juiz de Fora, ele foi até a cidade de Piau, Minas Gerais, cidade onde nasceu, para votar. Segundo Adelino, a intenção é deixar às novas gerações o exemplo de quem, desde os 18 anos, nunca abriu mão de participar da vida democrática do país. 107 anos, foi votar a 70 quilômetros de distância. Vamos para mais uma parcial para presidente da República. 2,8% das urnas. Flávio Bolsonaro está com 49,66, Lula com 41,75. Quem aparece depois é o escritor Ivan Cury com 3,6. Vamos trazer agora para governador do estado. Zuco baixou um pouco, 62. Juliana, 27. Gabriel Souza, 9%. Resultados aqui de Ronda Alta. Vamos ver se está abrindo já aqui. 25 urnas, atualizando ainda não, Ronda Alta não abriu ainda a totalização das urnas. Daqui a pouco eu vou trazer também o resultado aqui de Ronda Alta. Para vocês todos, um abraço bem rapidinho. Daqui a pouco eu venho com mais uma totalização. Por enquanto, vamos chamando, né? Deixa eu ver os aqui no Rio Grande do Sul, a questão dos senadores também, né? Vamos lá para os senadores agora da República. Senadores: Sanderson, 32%, Marcelo Van Hatten, 32%, Manuela Dávila, 15%, Pimenta, 14%, arredondando, tá? 2% das urnas apuradas aqui no Rio Grande do Sul. Vamos chegando agora com Fandango no Povoado, os galponeiros. Boa tarde.

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17:51, vamos mais uma totalização para presidente da República, 8.16% dos votos apurados. Flávio Bolsonaro, 51%. Com esse resultado, a persistir ganha no primeiro turno. Lula com 41%. Os demais estão fazendo Vancouri, 3%, Caiado, 2.41%. O Renan Santos está fazendo 2.33% e o Zema 0.32%. Percebeu que houve uma migração bastante dos votos aí do Cury, do Caiado e do Renan Santos e também do Zema para o Flávio Bolsonaro na intenção de ganhar no primeiro turno. Por enquanto, então, 8.16%, Bolsonaro 51%, Flávio Bolsonaro, Lula 41%. Para o Rio Grande do Sul, vamos lá então, 61%, 11,5% das urnas apuradas já, Zuco 61%, Juliana 8,5% e Gabriel 9% aqui no Rio Grande do Sul. Para senador da República, vamos chegando agora para Senado. O Sanderson está com 32%, mesma coisa o Van Hart, voto bem casado, né? 32%, a Manuela com 15%, Pimenta com 14.46%. Ronda Alta, vamos lá, Ronda Alta, vamos atualizar a Ronda Alta. Até o momento, 5 urnas, ou seja, 20% das urnas apuradas, deu um total de 25%. Flávio Bolsonaro está com 669 votos, 50.49%, e Lula está com 569 votos, sem a menos, 42.94% das urnas aqui para Ronda Alta. Vamos ver governador para Ronda Alta. Zuco, 54%, Juliana Brizola, 41%. Os demais fazem pouquinha coisa. E Gabriel está fazendo 5.32% aqui no município de Ronda Alta. Vamos ver para senador Ronda Alta. Sanderson, 27%. Van Hatten, 27%. Manuel Dávila, 22%. Pimenta, 22% também. Rigoto está fazendo até agora 2%, tá bem? Frederico Antunes está com 0.81%, tá? Por enquanto, então, 5 urnas apuradas aqui no município de Ronda Alta. Vamos ver se eu consigo atualizar, se tem mais urnas apuradas, não, por enquanto. No Brasil, então, 9% agora, então, o Flávio Bolsonaro aumentou, né? Aumentou a diferença, está com 51.09% de votos válidos, né? E o Lula está com 41% dos votos válidos. 45 mil urnas já foram totalizadas, um total de 499 mil urnas. Chama atenção a abstenção, que está em 21.49% para presidente da República, e certamente a mesma coisa para os demais, porque o votante votava em 6 votos, tá bem? Por enquanto é isso, daqui a pouco eu volto com mais atualizações nas sessões eleitorais do Brasil, do estado e também aqui em Ronda Alta. Neto do Velho, bolicho do tio Chico, por enquanto, vamos lá.

18h10, 18h10, vamos mais uma parcial das eleições 2026. Vamos chegando agora com a totalização para presidente da República, 12,45% dos votos apurados. Flávio Bolsonaro, 51,09%. Lula, 40,71%. Os demais, todo menos aí do que 3%. Para presidente da República, para governador do estado, com 20,30%. Para presidente da República, para governador do estado,

Gabriel Souza, 5,48%. Essa totalização, então, de Ronda Alta no estado e também no Brasil. Eleições 2026. É aqui na Rádio Navegantes, agora com 40,24% no Brasil. Flávio aumentou a diferença, está em 51,17%, contra 40 do Lula. Lula baixou então a diferença e Flávio aumentou. A seguir assim, tanto lá como aqui, né? Tanto lá para presidente que para governador, passou dos 50% dos votos úteis, significa que os demais não somam 50%, ou seja, ambos, né, tanto lá presidente como que governador, serão eleitos ainda no primeiro turno. 14% de votos apurados aqui no para o Brasil e 21% de votos apurados aqui no Rio Grande do Sul. 40% dos votos apurados em Ronda Alta, por enquanto essa é a votação. Vamos chamando mais música, vamos trazendo Amor e Paixão com Berenice Azambuja.

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18h33, já temos uma senadora eleita, né? Que é a ex-primeira-dama Michelle Bolsonaro, que se elegeu senadora pelo Distrito Federal, primeira senadora eleita, já apurados votos lá em Brasília, totalização agora aqui no Rio Grande do Sul, vamos lá com 27,88% dos votos, Bolsonaro tem 50,85% dos votos e Lula tem 41,05% para governador. Vamos puxar 54% dos votos apurados, Zuco 58,83% e Juliana Brizola 31%, Gabriel Souza 8,34%. Ronda Alta, vamos lá, votos apurados para Ronda Alta, 96%, falta uma urna só que Ronda Alta. Flávio Bolsonaro ganhou as eleições Ronda Alta com 51,53% dos 2.953 votos. Lula com 2.447, 42,7% dos votos aqui em Ronda Alta. A abstenção da Ronda Alta foi 16,12. Falta então aí agora uma urna só, Ronda Alta, para fechar então. Mas na diferença não tem, né, como ninguém passar o Flávio Bolsonaro, que está com 51,53% dos votos. E para senador aqui em Ronda Alta, então vamos puxar para senador Ronda Alta, né? Aliás, para governador. O Zuco, então, com 53, mais voto ainda, 53,29. E a Juliana Brizola, 41,65. E o Gabriel Souza, 4,66. Para senador, Ronda Alta, faltando apenas uma urna, Sanderson, 27%. Van Hatten também, 27%. E Manuela Dávila, 22%. Pimenta também, 21,21%, Rigoto 2%. Esses votos para senador aqui em Ronda Alta. Daqui a pouco eu venho, talvez, com alguns votos aí para deputado também aqui em Ronda Alta, tá bem? Eleições 2026 é aqui na Rádio Navegantes. Agora então, para federal saiu mais uma totalização, 31,9 votos. Vamos lá, Flávio Bolsonaro com 50,74. Lula com 41,14. Pois os demais fazem menos de 3%, tanto o Augusto Cury, como o Renan Santos, como o Zema, também como o Ronaldo Caiado, tá bem? 31,9% dos votos, está baixando um pouco a diferença entre Flávio Bolsonaro e Lula, né? Vamos ver se ainda nessa condição o Flávio Bolsonaro se elege no primeiro turno, se continuar esse percentual de diferença em relação aos demais candidatos, tá bem? São 18h36 e eu vou continuando aqui com Oswaldir e Carlos Magrão. Já volto com mais totalizações.

Às 8h40, terminou a ronda alta, votação então, diferença do Zuco para a Juliana Brizola foi de 656 votos. Diferença de Flávio Bolsonaro em relação a Lula foi de 507 votos. Também os senadores ligados aí ao Zuco, os dois tiveram ampla vitória de votos aqui no município de Ronda Alta. Já trago mais informações só para dar a totalização. Ronda Alta, então, o governador que ganhou aqui foi o governador Zuco, tá ganhando no estado inteiro, e quem ganhou também aqui foi o Flávio Bolsonaro, que também tá ganhando aí a nível de Brasil.

0: Cada macaco no seu galho, com os farrapos. Já temos lá em Brasília duas senadoras, duas mulheres, as duas do PL, né? A Michelle Bolsonaro e a Bia Kicis. Também em São Paulo já temos o governador eleito, né? Tarcísio já é o primeiro governador que já foi eleito lá no estado de São Paulo. Prévia agora aqui no Rio Grande do Sul, aliás, no Brasil, né? Temos ainda o primeiro turno com 36% das urnas apurada. Flávio Bolsonaro está com 50.63, Lula com 41.23. Está baixando um pouco aí o Flávio Bolsonaro a cada aumento de percentual de urnas apuradas. Aqui no Rio Grande do Sul, com 66% dos votos apurados, Zuco estagnou nos 58% e a Juliana estagnou nos 32% e o Gabriel estagnou nos 8%. Nessa sequência, Zuco vai ser eleito governador do estado ainda no primeiro turno. Ronda Alta, já dei todos os resultados, então já atualizei Ronda Alta. Então, Ronda Alta, daqui a pouco só vamos ver a questão de deputados aí para trazer um pouco para vocês a informação, tá bem? 36.6% no Brasil, 50.63 para Flávio Bolsonaro, 41.23 para Lula. Os demais não pontuam nem 3% na média, tanto Augusto Cury como Renan Santos, também como Ronaldo Caiado. O Zema, tá com 0,28%, né? Tá com pouca votação o candidato a presidente novo, né? O Zema, tá bem? Vamos com mais músicas, daqui a pouco trago mais informações. Vamos chegando agora com quem que tá aqui agora? Ah, os apoios culturais, depois chega aí Bailando Eco, com o Eco do Minuano e Bonitinho.
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2: 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O simples fato de usar a gentileza de cumprimentar os outros não só beneficia os outros, mas também a si mesmo, criando um ciclo positivo de bem-estar e saúde. Cumprimentar as pessoas com um sorriso e um bom dia não cai pedaço de ninguém, mas faz uma grande diferença no fortalecimento de relacionamentos como empatia, conexões sociais, combate à solidão. Então, que tal ser um pouquinho mais gentil? Fique ligado. A qualquer momento tem mais dicas de saúde. 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

18h48, temos mais um governador reeleito, né? Reeleito, é o Eduardo Riedel, do PP, de 57 anos, que está eleito, reeleito governador do Mato Grosso. Então temos já o Tarcísio lá em São Paulo e o Riedel, né? Esse rapaz é gaúcho, inclusive, né? Do Mato Grosso do Sul, então eleito governador do estado. Vamos trazendo o Eco do Minuano, tá chegando, né? Tá chegando o Eco do Minuano. 18h48, vamos mais uma percentual, vamos ver se tá agora 41,57% no Brasil. 207 mil urnas apuradas, um total de 499. 50,41 o Flávio Bolsonaro e o Lula 41,44. Está baixando um pouquinho por vez a cada totalização o Flávio Bolsonaro e o Lula está estagnado e nos 40, 41 fica por aí. Os mais estagnado em 2% e pouco. Ronaldo Caiado 2,39, Renan Santos 2,31, Augusto Cury 2,95 e o Zema 0,29. No momento até agora a abstenção está em 20,88. Em branco 1,76 e nulo 2,64 para presidente da República. Vamos trazendo agora do estado, 72% apuração. Então, como falei antes, né? O Zuc estagnou no 58, mas com esse percentual ele se elege pelo turno. A Juliana Brizola está em 32 e o Gabriel Souza com 8,29. O Maranata do PSDB está com 1,61. Demais não soma nenhum por cento dos votos para governador do estado. Para senador tá eleito praticamente os dois do PL, né? Já tá praticamente eleito para senador os dois do PL aqui no Rio Grande do Sul pelo percentual de votos, tá certo? Vamos então trazer o Eco do Minuano.

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Mas desde as 18, deixa eu voltar para trás aqui, desde as 18 horas e 44 minutos que não sai mais totalização a nível federal lá no TSE. Então, estamos aguardando, ainda está nos 47,26% de votos apurados até o momento, aliás, de urnas apuradas, que também é a mesma, quase a mesma coisa que votos apurados. Ivan Cury ainda está menos 3%, está na mesma questão, 50,2% o Flávio Bolsonaro, 41,63%. Estamos aguardando a próxima atualização para ver como é que vai ficar a questão lá do Flávio Bolsonaro. Por enquanto, ele está levando a eleição no primeiro turno, 50,2%, apertado, mas está levando, né? Na próxima atualização, segundo aí a tendência de quem está fazendo a questão das projeções, né? Ele vai aparecer menos que 50%. Mas vamos ver se vai se confirmar a projeção dos analistas. Por hora está ganhando no primeiro turno. Aqui no Rio Grande do Sul já está eleito, então já falei antes, né? O Zucco, né? E em Tocantins, Eduardo Gomes vence as eleições, né? Também lá em Tocantins. Raquel Lira ganhou do João Campos, lá é reeleita em Pernambuco na projeção também aí da eleição. A senadora Gleisi Hoffmann não consegue se reeleger no Paraná. Lá o Dallagnol, que teve os votos suspensos até ontem, foi liberado hoje, se elege senador do Paraná. Na Bahia, Jerônimo Rodrigues, do PT, ganhou então e ficou reeleito governador lá da Bahia. E o Alcolumbre, né? O Alcolumbre perdeu lá pro pessoal do PSD. Dr. Furlan derrota grupo de Alcolumbre e é eleito governador do Amapá. Tá bem? Projeção do Datafolha já tá dado como certo. Vamos ver se atualizou aqui, ainda não, 47,26. E no estado, 83% já, né? Então, 83% já está dada a vitória do Zucco, então, no primeiro turno aqui no estado, né? E Zucco leva junto com ele também os dois senadores eleitos aqui no estado, tanto o Sanderson como o Marcelo Van Hatten, que são senadores eleitos aqui no estado, tanto o Sanderson como o

Prepare para a semana farroupilha, vamos trazendo a totalização que deu agora há pouco, 64,81% dos votos. Flávio Bolsonaro está com 49,58%, Lula com 42,25%. A tendência agora, né, se ficar nesse percentual é de termos segundo turno, então, entre Flávio Bolsonaro e Lula. 49,58 para Flávio Bolsonaro, 42,25 para o presidente Lula. Escritor Augusto Cury, 2,97, Ronaldo Caiado, 2,34, Renan Santos, 2,34 e Zema, 0,29. 64,81% dos votos apurados aqui para o Brasil, tá bem? Vamos trazer também algumas informações referente aos governador do estado, para vocês terem uma ideia. Então, Zucco já é eleito governador do Rio Grande do Sul. Jorginho Melo foi reeleito, né, no primeiro turno como governador em Santa Catarina. Vamos começar demais. Ex-prefeito de Boa Vista, então, né, o Arthur Henrique, né? Arthur Henrique, né? Está eleito governador lá de Roraima, do PL, ele é de Roraima. Arthur Henrique, né? Reeleito governador, então, de Roraima, no primeiro turno, né? Otaviano Piveta, esse também é daqui, né? Foi reeleito governador dos Republicanos do Mato Grosso, também da região. Tocantins, né? Será decidido, então, no segundo turno entre a professora Dorinha, da União Brasil, e o Vicentinho Júnior, do PSDB. Também terminou por lá a apuração. Quem mais tem aqui? Minas Gerais. Minas Gerais está com 50% dos votos apurados, 60 agora, né? E o mais votado lá, né? Todo mundo esperava, é o deputado Nicolas, né? Tá com um percentual muito grande de votos lá em Minas Gerais. Paraíba, Lucas Ribeiro, Novaes de Araújo, do PP. É reeleito, então, no primeiro turno. Vamos lá, mais aqui. Empresário, então, do agronegócio, que é o Rida, nós conhecemos ele, do PP, também é eleito governador do Mato Grosso do Sul, já falei antes. É isso aí, mais ou menos que estão eleitos agora nesse momento, é isso. Então, a nível de Brasil, 64,81% dos votos apurados, Flávio Bolsonaro 49,58% e Lula 42,25%. Aqui nós temos total de votos apurados, então em Ronda Alta, só para vocês anotarem, então, tá? Vamos lá então, para presidente em Ronda Alta, tá? 3.099 votos. Para Flávio Bolsonaro, 2.594 votos para Lula, aqui em Ronda Alta. O Augusto Cury teve 143 votos, o Renan Santos 105, o Ronaldo Caiado 73 votos e o Zema teve 11 votos aqui em Ronda Alta. Tem mais a Samara, que fez um voto, o Hertz Dias fez 16 votos do PSTU e a Clariana Barão fez de 27 votos. Quem mais tem aqui? O Edmilson Costa fez um voto. O veterinário Wilson Grassi fez zero voto. E o Rui Costa Pimenta fez zero voto aqui no município de Ronda Alta. Então acabou, tá bem anotado que todos os votos para para presidente da República Ronda Alta. Para governador Ronda Alta também, tudo apurado, 100%. Zucco fez mais que o Bolsonaro. 53,26% Zucco, 3.035 votos. E a Juliana Brizola fez 2.379 votos. Gabriel Souza fez 262. O Marcelo Maranata fez 22 votos. A Priscila Voit fez 0 votos. A Regiane Oliveira, 0 votos. E o César Pontes também fez 0 votos. Portanto, em Ronda Alta, o Zucco também ganhou. Vamos trazer para Ronda Alta agora para senador também, tá? Senador, então, o Sanderson, que é do PL, fez 2.904 votos. E o Marcelo Van Hatten, que é do Novo, fez 2.835 votos. Manuela Dávila fez 2.339. Pimenta, 2.274. Rigotto fez 151. Não, Rigotto fez 215. O Frederico Antunes fez 111 votos. A Daniela Mulheres Socialistas fez 4 votos. O Milton Cardoso fez 6 votos. O Renato Jaguarão fez 5 votos. A Tânia
Pérez fez 3 votos. O Luciano do MLB fez 2 votos. E o Regis Arthur não fez nenhum voto. E também o Rick Jones, também que está sob júdice, né? Também não fez nenhum voto aqui em Ronda Alta, tá bem? Vamos para deputado federal, Ronda Alta, né? Vamos trazer os votos que mais ganharam voto aqui em Ronda Alta, né? Vou tentar buscar aqui, então, porque não está trazendo por ordem. Aqui devia trazer por ordem. Deixa eu pesquisar aqui. Não, só tem nome, número e partido, né? Não tem ordem dos mais votados. Que pena. Vamos ver aqui. Também não. Esse aqui, que não conhecia muito, todos deputado federal, Maurício Marcon, 397 votos, né? Do pessoal tivemos a Fernanda Melchiona, né? Que fez 46 votos. O Giovanni Chirini fez 1.015 votos. O Alceu Moreira, do MDB, fez 175. O Rony Gabriel, do Podemos, fez 198. A Maria do Rosário fez 104. Afonso Ram fez 185. Vamos lá, Pedro Westphalen fez 42. Denise Pessoa fez 30. Covate Filho fez 196. Bongás fez 155. Osmar Terra 13. Darley 13. Lucas Redeck fez 665. Deputado Dionísio Marcão fez 1.637 votos. Pompeu de Matos fez 211. Afonso Mota fez 60. Bibo Nunes fez 10. Jovir Costela fez 135. Valdeci Oliveira fez 34. PT. Do União Brasil, o Busato fez 52. O Luciano Azevedo, aqui de Passo Fundo, ex-prefeito, fez 117. Bem votado aqui em Ronda Alta, Luciano Azevedo. 39 para o Beto Albuquerque, também de Passo Fundo, PSDB. PSB, aliás. E tem uns quantos que fez um, nenhum. Tem bastante que fizeram voto aqui em Ronda Alta. Mas, aliás, foi uma quantidade enorme de votos que fizeram aqui, 1, 2, 3, 7, 8 votos aqui para Ronda Alta. Esses são os deputados federais Ronda Alta, tá bom? Vamos para os deputados estaduais Ronda Alta, vamos lá. Esse professor Cláudio Bacchieri, do PL, fez um monte de voto no estado inteiro, 87 votos aqui em Ronda Alta. A Adri Cherini, que é a esposa do Cherini, fez 647. Luciano Geno, 30. Leonel Rade, do PT, fez 65. Paparico fez 86. O Luciano Silveira, do MDB, fez 138. O Adão Preto Filho fez 325. Delegada Nadine fez 530. Dirceu Franciscão, do União, fez 72. Eduardo Loureiro, 165. Beto Fantinel, 55. Salmo, ex-prefeito lá de Rio dos Índios, 378. Maria do Rosário fez. Aliás, Ramiro Rosário fez 9, então não é Maria do Rosário, não, já passei antes. Vamos lá. Vamos ver os votos mais votados aqui, mais para trás. 28 aqui do. 135 do Cris Logman. Tá 35. Sandro Docovati, 98. Gilmar Socella, 62. 127 por Gerson Bruman. Arita Bergman, 59, que é a ex-secretária de Educação, né, aliás, de Saúde do Estado. Eliana Bayer, 22. 44, Maurício Patucci, de Passo Fundo. Nelson Gracielli foi bem votado, 965 votos, Nelson Gracielli. Estela Farias fez 1 voto, Cleonice Bach, 118. Luiz Marenco, cantor, né? Temos várias músicas dele aqui, fez 31 votos aqui em Ronda Alta, Luiz Marenco, deputado estadual. Arlindo Lopes, 62, depois tem vários aqui, né? Vários de 1 aqui, tô pegando os que mais tiveram votação, 34, César Oliveira. César Oliveira é o cantor, né? Que é César Oliveira e Rogério Melo, né? Vamos ver se vai ser César Oliveira, que partido é o César Oliveira? PSD, partido do Leite. Marinês Bernardes, do PT, fez 43 votos, deputada estadual. Não conhecia essa moça aí. Vamos ver se tem mais votos. Tô dando acima de 30 aqui para poder
de um, dois, três, quanto voto que ganharam deputados estaduais aqui em Ronda Alta, foi bem disperso também, como sempre, né? Todos os municípios têm parentesco, tem alguém que apoia, vários candidatos que talvez nem sejam da região, mas são votados, né? Fechei. Ah, não, tem 54 um aqui, que é Diana Salles, do PSD, 54 votos, a última aqui. Mas tem mais algum? De zero votos e um, dois, três, quatro votos é bastante. Então, vamos ver quem mais está para trás aqui. Tô correndo bastante aqui o mouse para ver se eu termino aqui, mas não tá fácil, né? Fechou. Tá bom? Então, trouxe todos os votos, então, aqui do município de Ronda Alta, tá certo? Vamos lá pro resultado do Brasil, ainda tá 64,81% dos votos, aumentou um pouco agora o percentual de votos apurados, ficou na mesma coisa, o Flávio Bolsonaro 49,58, falta 0,2 para poder ganhar o primeiro turno, e o Lula ficou com 42,25% dos votos, tá bom? A nível estadual, já está morta a coruja, né? Com 97% dos votos, o Zucco está eleito com 58% dos votos, 8% a mais, no mínimo, no primeiro turno, tá bem? E também levou com ele os dois senadores, né? Tanto o Sanderson como o Van Hatten, né? Sanderson no PL e o Van Hatten do Novo. Muito bem votados esses senadores aqui no Rio Grande do Sul, tá bom? Ai, aí vamos ler se eu agora aqui, se eu acho agora alguma questão mais aí, vamos lá. Datafolha projeta segundo turno entre Flávio e Lula na eleição presidencial, tá? Lá no Maranhão, Eduardo Braide, do PSD, eleito governador do Maranhão, né? Vamos para mais aqui, se tem mais alguma coisa, Mesário na Bahia entrega colas em branco e não papéis para votar. Ah, tá bom, isso é bobagem. Tá bem? Vamos trazendo música, né? Música e informação para nós aqui. Vamos ver o que temos aqui no Clube Navegantes também. Ah, tá, minha amiga Eviane Sturmer, um abraço para você, uma boa noite, uma boa semana. Vamos trazer também agora quem está comigo cantando agora. Ah, tá bom. Era Vida Campeira, Elton Saldanha. Era Vida Campeira.

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1: 19:36, 19:36, mais governadores eleitos, candidato Guilherme de Ritchie, do PP, e André Prado, estão eleitos numericamente senadores de São Paulo, né? Já eleitos lá, senador de São Paulo, que terminou as votações. E temos também Rafael Fonteles, do PT, foi reeleito governador do Piauí, derrotou Joel Rodrigues, do PP. Também temos aqui mais um governador eleito, é Daniel Vilela, foi reeleito neste domingo governador de Goiás, do MDB, ele é. Ganhou do Wilder Moraes, senador do PL, aqui lá em Goiás. Quem mais tem ator? Senador Marcos Rogério, do PL, foi eleito governador de Rondônia nesse domingo, então, tá bom? Ganhou do Dailton Fury, do PSD. Por enquanto são esses, né? Que apareceu agora que estão aí como governadores eleitos. A nível de votos, agora que vale é votos de Brasil, né? Tá 64,81%. A última atualização foi 19,6, estamos 19,37, né? 49,58% dos votos para Flávio Bolsonaro e 42,25 para Lula. A persistir esse índice, teremos segundo turno para presidente da República. Para governador do estado, já falei antes, Zuco é o novo governador do estado do Rio Grande do Sul pelo PL. E que mais tem aqui? Tá bem, Ronda Alta, já passei todos os votos. Daqui a pouco eu vou dar uma nominata de quem são os mais votados aí para no estado e para deputados, tá bom? Tá, quem tá se elegendo, quem não está, mas é cedo ainda, com 64% dos votos é muito pouco, né? Deixa eu ver no estado que tá 97% para governador, mas para deputado tá menos, então temos que aguardar aí para ver como é que está a apuração dos votos aqui no estado, para a gente poder ter uma... Vamos ver, conferindo a Câmara completa aqui no estado, então, como é que tá a posição, ainda não tem dados completos, então não adianta. Então não adianta, estamos ainda aguardando aí os votos para termos aí a nominata, né, de quem tá se elegendo e quem não está, para deputado estadual e também para deputado federal. Vamos chamando, filho do temporal, Ney Fernandes, boa noite, boa semana para todos.

Prometi, vou trazer para vocês agora então os deputados mais votados no estado do Rio Grande do Sul por ordem de votação, tá bem? Para até agora, tá? Para deputado federal, mas já com 97,4% dos votos, praticamente não vai mudar muita coisa. Muda mais lá na ponta, né? Para definir se um partido bota um mais, um menos, né? Mas por enquanto os mais votados, esse que eu não conhecia, esse rapaz Maurício Marcon. Né, com o N, Marcon, do PL, 373 mil votos. Do PSOL, Fernanda Melchiona, 277 mil votos. Do PL, Giovanni Cherini, 226 mil votos. Do Podemos, o Rony Gabriel, também não conheço, 219 mil votos. Alceu Moreira, do MDB, se conheço, 209 mil votos. Maria do Rosário, do PT, 170 mil votos. Anne Ortiz, do PP, 149 mil votos. Todos esses deputados federal, tá bem? Afonso Han, 146 mil votos. Pedro Westphalen, do Afonso Han, do PP, né? Pedro Westphalen também do PP, 124 mil votos. Covatti Filho, do PP, 118 mil votos. Osmar Terra, do PL, 114 mil votos. Daiana Santos, do PCdoB, 113 mil votos. Bongás, do PT, 108 mil votos. Darley, do PS, o goleiro Darley, que era do Grêmio, né? Do PSD, 102 mil votos. Denise Pessoa, do PT, 99 mil votos. Tô arredondando aqui, tá bem? Lucas Redecker, também do PSD, 95 mil votos. Marcelo Moraes, do PL, 95 mil votos. Marcon, do PT, 94.595 votos. Do PL, o José Sangali, Gessé Sangali, 94 mil votos. Também do Republicanos, o Gustavo Victorino, 93 mil votos. Diogo Siqueira, do PL, 89 mil votos. Alexandre Lindenmeier, 88 mil votos. Valdeci Oliveira, 87 mil votos do PT, o Lindenmeier também do PT. Felipe Camazato, 84 mil votos. Pompeu de Matos, 80 mil votos. Afonso Mota, 80 mil votos. Carlos Gomes, 80 mil votos. Vamos ver se tem mais uma tabela. Terminou Carlos Gomes. Vou chegar até os 70 aqui então. A Laura Sítio, 78 mil votos. O Jovir Costelas, lá do Sítio PT. O Jovir Costello do MDB, 76 mil votos. O Bibo Nunes do PL, 73 mil votos. E o Perondi do PL, 73 mil votos. E o Daniel da TV, do PSDB, está com 70 mil votos. Depois vem o Luciano Azevedo, de Passo Fundo, do PSB, então, com 68 mil votos. Isso tudo para deputado federal. Estranho aqui o Sérgio Jambiadi, né? Que já foi senador, foi tudo, tá com 44 mil votos apenas. Vamos pegar agora os deputados estaduais mais votados. Então vamos lá. Delegado Zucco, do Republicano, 126 mil votos. Luciana Genro, do PSOL, 125. Adri Cherini, que é a esposa do Giovanni Cherini, do PL, deputado estadual, 125 mil votos. Professor Cláudio Branchieri, do PL, também 121 mil votos. Comandante Nádia, do PL, 110 mil votos. Matheus Gomes, do PSOL, 98 mil votos. Guilherme Pazin, do PP, 93 votos. Leonel Rode, do PT, 92 votos. Joel William, 86 mil votos. Roberto Lucchesi, Joel William do PP. O Roberto Lucas Luquezzi do MDB tem 71 mil votos. O Paparico do PL tem 69. O Adão Preto Filho tem 65. O Luciano Silveira do MDB tem 62. O Dirceu Franciscão tem 58 do União. Pepe Vargas do PT 57. Beto Fantinel do MDB tem 56, os Calco do PL tem 55, o Marcos Vinícius do PP tem 55, Maria do Rosário tem 54, delegada Nadine do PST 54, a Natasha do PT tem 53, Sérgio Pérez 51 mil do Republicanos, Kelly Moraes
do PL tem 50 mil. Vamos chegar, ver se eu consigo achar aqui o aqui do Pontão, né? Como é que é o nome dele, o Nelson Gaciele, e também lá do Rio dos Índios, o prefeito Salmo, não, ex-prefeito Salmo, vamos ver se eu consigo chegar aqui. Vamos lá. Não consegui ainda, vamos lá. Stella Farias, Socelo, Socelo tá bem pouco votado, 28 mil votos aqui por enquanto, né? Não tem muito mais voto também pra gente ter muito. Vamos lá então, vamos lá. Graciele, 23 mil votos, né? Vamos ver agora o Salmo Dias lá de. Salmo Dias lá de. Rio dos Índios, meu amigo Salmo Dias. Tentar botar aqui pra cima que é melhor, vamos ver se é com o nome eu consigo aqui. Escrever, não tô aparecendo o Salmo Dias aqui. Daqui a pouco eu acho que ele vai falar pra vocês, tá bom? Vamos ver se teve mais uma totalização no nível federal. Não, continuou 64,81%. Flávio Bolsonaro 49,58% e Lula 42,25%. Última totalização foi 19 horas e 6 minutos. Ah, já estamos com 19,52. Vamos rodar mais música. Se sair mais atualização, todas as 8 horas eu aviso. Vamos chamar então agora quem tá aqui. Um gauchão não é nada sem mulher. Sandro Oliveira.

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1: Achei agora o Salmo, ex-prefeito lá de Rio dos Índios, do PP, está com 39.583.000 votos. Bem votado, Salmo. Agora vai depender da composição das bancadas, né? A soma de todos os votos para fazer... a repartir, né, entre os 55 deputados estaduais que vão fazer parte da bancada gaúcha na Assembleia Legislativa.
0: Até mora.

Vamos trazendo mais informações das eleições 2026. Por enquanto tá travado lá, né? 64,81% desde as 19:06. Agora são 20:02. Estão vindo as urnas, demorando lá para fazer a totalização no Tribunal Superior Eleitoral. Lá naquele momento, com 64,81% dos votos apurados, Flávio Bolsonaro tem 49,58% e Lula tem 42,25%. A persistir esse resultado, teremos segundo turno. Se Flávio Bolsonaro avançar acima dos 50%, já termina as eleições para presidente da República ainda no primeiro turno, assim como aconteceu aqui no governo do estado, tá bem? Vamos trazendo agora algumas notícias que também estão circulando aí por aí para a gente poder ter umas ideias, né? O Dallagnol, então, foi eleito, né? Mesmo sob jutes, né? Senador ali em no Paraná, e o ex-ministro e também juiz Sérgio Moro foi eleito governador lá do Paraná. E o Renan Filho, que saiu lá do Rio de Janeiro para morar aqui em Camboriú, foi eleito senador por Santa Catarina, né? Então tá formado aí então o Senado lá em Santa Catarina. Tá bom? Com isso, acho que todas as informações já foram prestadas. Eu vou encerrando o acompanhamento aí das eleições 2026 pela Rádio Navegantes, tá bom? Vamos aguardar, vai demorar bastante ainda aí para sair a totalização dos votos para a presidente da República e ver o que vai acontecer, se vamos ter segundo turno ou não vamos ter segundo turno, tá bom? Um abraço a todos, uma boa noite, muito obrigado pela companhia e agora vocês fiquem aí com o Domingão Navegantes até a madrugada toda e amanhã cedo quando o colega Eroni chega com o amanhecer no Rio Grande. Um abraço, boa noite, boa semana!

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0: Seu Eduardo
1: Costa. Dama do vestido longo. Vai lá pra casa, menina. A coisa tá feia lá.
2: Vai sem vestido de preferência.
1: Vai, leva o
3: vestido. Conheço um velho ditado que é do tempo dos sagaz. Diz que um pai trata 10 filhos e 10 filhos não tratam um pai. Sentindo o peso dos anos sem poder mais trabalhar, o velho peão estradeiro com seu filho foi morar. O rapaz era casado e a mulher deu de implicar. Você mande o velho embora se não quiser que eu vá. O rapaz, coração duro, com o velhinho foi falar.

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1: 9 horas e 3 minutos.